Depressão, o homem no outro dia se arrependeu e voltou lá no mesmo lugar, tinha uma pedrona lá, sentou lá, aborrecido, meu Deus do céu, R$500 por um pouquinho aí. Daí sentou lá, botou o chapéu na frente da cara, e não é que vem o compadre dele pra cima a cavalo. E aí, compadre, o que que foi? Pô, eu tô aborrecido, perdi R$500 nesse pedaço aqui. Mas não se preocupe, a mulher achou, só que não sei se ela devolveu ainda. A música que eu vou tocar do Jacó, Jacuzinho, é bem antiga.

0: Ale uma salva de palmas, nosso amigo Bordignon, meu preferido alto, obrigado, agradecendo mais uma vez o Netá do Anderson de Brito, atuando em descanso em São Miguel do Oeste, toda a região, também o Francisco Melo, ele que está por aí também presente, muito obrigado, o Zé da Gaita, que também chegou por aí, a S Eletrônica e Informática, revenda de veículos News Car, panificadora Itajubá, da 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E como vocês sabem que nas quartas à noite sempre já é tradicional aquele bailinho lá no Salão Foco do Celso, então na próxima quarta-feira vai estar animando o bailinho na quarta-feira, o Sandro e o Alan. Então, obrigado o Celso, ele que também está aqui presente nesta noite. Muito obrigado, Celso. E todos os convidados, quem puder participar, então, na quarta-feira do tradicional bailinho lá no Salão Foco. Todos convidados, então, com a animação do Sandro e Alan. Vamos lá com música.
1: Isso aí. E o Inácio e a Nelce, que não apareceram aí, né? Ora, rapaz, quem tá levando minha toroca nas costas é o Renê e a Zenilda, né? Ai, ai, que... Mas então vamos trazer agora, pra cantar bonito, a Justina.
2: Meu boa noite para todos, e essa música eu vou oferecer para todos os pais aqui presentes, que amanhã é dia dos pais, e para todos os pais do mundo. E a música é Meu Velho Pai.

Valeu, uma salva de palmas a Justina. Muito obrigado, quero mandar um abraço também pro o Pavão, o Irineu Pavão também, que está ouvindo, né? Não pôde estar presente junto com nós, mas está ouvindo, né, Irineu? Muito obrigado, abraço a você também, agradecendo Massagem Funk do seu Hélio, que também na linha Boa Vista terminou o calçamento, primeira entrada à direita, também cura enxaqueca, SHB Ultra Gás do Elisandro e da Juliana, eles que estão por aí também nesta noite, né? 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

0: 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E o Bordinhão, o gaiteiro do preferido, é que tem mel para. Pra, também tem mel, é, ele é apoiador, né, da apicultura aqui de Porã, gosta de fazer uma cachaçinha para deixar as pessoas aí com um labirintite. É, obrigado, Bordinhão. O Laudir Turcato aqui de Porã também, ele que faz mesa lúdica. É, e próximas semanas vai ter novidade aí com o nosso amigo, é, o muito obrigado, Turcato, né? E o Zé da Gai, é a família da Jacutinga, ele que tá por aí também para cantar. O Celso e o João Sarge, Mamãe Tranquila, Refrigeração Rambo, muito obrigado a todos vocês.
1: É, um abraço lá pro João Sarge, né? O irmão dele e a avó também, um forte abraço para vocês aí. E também pro Canísio, né? E a sua esposa lá que estão escutando o programa. Também o Ayrton e a Chica, né? Um forte abraço para eles lá em descanso. O Mindo, é, e o Pedrinho Reina. Hoje ninguém me ligou para vir, então, certo que não queriam vir. Então vai um abraço para eles. E agora eu vou trazer esse índio velho, o homem do peixe, né? Lá de São João do Oeste, o Renê.
2: Boa noite a pessoal aqui presente. Eu quero oferecer essa música também para o Valdinir, né? Que faz um tempinho já não aparece mais, né? E a música, eu quero fazer uma homenagem ao Bagre Fagundes, que essa semana nós deixou, dizer, o grande artista Bagre Fagundes, né? Que fez a música, que é um hino do Rio Grande, Canto Alegre Que Tem-se.

Isso, uma salva de palmas, nosso amigo René, de Beato Roque, muito obrigado. Um abraço também para o Domingo da Poça, lá de São Valentim, a família Casagrande. Um abraço para todos vocês, a família Bertucci, lá do Vorá. Muito obrigado. Os amigos aí e as amigas de Pirapó, também o Didi e a Selma, o Luiz e a Selma Senegalia, ouvindo sempre o nosso programa, aquele abraço. 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
1: Isso, um abraço pro Colombo e a Rosa, né? Ei, lá das Canchas de Bocha, lá do bairro Antônio Rec. Então, sempre na escuta do programa Nossa Terra, Nossa Gente. Também para Clarinho, um forte abraço, que hoje não pôde se fazer presente, né? Isto. Então vamos trazer agora ela que canta bonito, a Zenilda.
2: Um boa noite da Zenilda, eu quero oferecer para todos que estão aqui presentes, para aqueles que estão em casa, e o René e o Valdir vão me acompanhar. Esta vida...

0: a nossa amiga Zenilda. Muito obrigado, Zenilda, por também estar participando junto com nós nesta noite, agradecendo mais uma vez EP Instalações Elétricas no Distrito Industrial de Descanso, também a Parma Vida, garantindo a segurança que você procura. 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E agora nós vamos chamar para cantar junto com nós ele que veio lá de Santa Helena, nosso amigo Valdir Formagini. Boa noite.
1: Isso, boa noite, professor Neuri, boa noite, Rui, pessoal presente, pessoal de casa. Fiz essa música para Santa Helena, meu irmão, minha cunhada que estão escutando lá. Tem um pessoal lá que é muito fã, quero oferecer pro meu amigo Celso Foque, que se faz presente aqui. Celso Foque, pro Chico Bisolo, que não tá aqui. Dizer que fora sábado, que agora sábado que vem vai ser na Jacutinga, né? No outro sábado, daí vai ser lá em Santa Helena, na minha cidade, lá no Bar do Polaco, convidar todo mundo para se fazer presente lá, fazer uma festa bonita lá também. Fazer uma música acompanhada do meu amigo Neuri. Com a gaita aí, é Mágoa de Boiadeiro.

0: Obrigado. Santa Helena. 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Contigo, Maceco, mais música.
1: Isso aí, né? Agora vamos agradecer. Vamos agradecer o papai e a mamãe, que amanhã... Amanhã é dia dos pais, né? E os pais desse garoto Henrique estão aqui, né? Muito obrigado, papai e mamãe, por incentivar o filho, né? Nós temos lá em Santa Helena também um garoto muito bom e canta e toca uma barbaridade com o nosso amigo Samuca, né? Tu deve conhecer o Samuca também, né? E aqui nós temos o Henrique! Boa noite, Henrique!
2: Boa noite a todos! Quero dar um parabéns para o Feliz dos Pais, né? Homenagear todos os pais, principalmente o meu pai e meu avô, o José Bison e o Elisandro. E quero ver essa música para todos os espectadores e todos os presentes aqui.

Isso, uma salva de palmas. Obrigado. É, isso que ele tocou, porque o Ivo não estava aqui, senão o Ivo já tinha tocado, né? Ô, oh, meu amigo Ivo. Viu que legal, parabéns. Obrigado, papai, obrigado, mamãe. Também obrigado, vovô e vovó, que estão por aí também. Agradecer ao seu Ivo, né? Ele, o Andreone também, gostam de acompanhar, hoje não puderam estar. Nosso amigo Pegoraro, também aquele abraço para vocês, o Maurício Velmo e a Isolde, o Adelmo, grandes amigos da gente também, muito obrigado. 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Ô, oh, meu amigo, ele que é

0: cara, a barriga para botar a cachaça, né? Isso é bonito. 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É, as abelhas aí com o bordilhão prepara. 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Se não tem lá, ele manda preparar. Então chegue lá, né? Qualquer nome ele dá um jeito, seu Jerônimo. 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Salão Foto do Celso, é que toda quarta-feira tem aquele bailinho e na próxima quarta-feira é a vez do Sandro e do Alan animar então o bailinho. Então, todos convidados a participar, acertou?
1: Estou aí, né? Agora nós temos um cara aí, mas primeiro eu quero mandar essa música lá para as irmãs Albertão, São Miguel do Oeste, Poneri e a Ana Salete, também, né? Para Dulce, toda aquela gente que vem cantar aí, o Chiquinho, o pessoal aí de São Miguel do Oeste. Então, agora vamos mostrar a gaita bonita, né? Hoje parece que o Grêmio ganhou. Não parece, ganhou 2-1. Eita, time que não perde mais pra ninguém. Temos que dar risada, né? Mas então vamos trazer o nosso amigo, que sábado estaremos todos juntos, entramelado, lá na Jacutinga, né? Nosso amigo Zé da Gaita.
2: Opa, boa noite aos ouvintes de casa, plateia aqui presente. É uma satisfação estar aqui nesse programa e convidar desde já, né, todo mundo para sábado na Jacutinga. Todos os gaiteiros, cantores, violeiros, público em geral. E a música eu quero oferecer para o Francisco Mel, meu amigo Francisco, ao Celso, né, que estão aí, ao Bodion, que está aí também, o pequeno que tá aí, oh! Vamos fazer uma valsinha, mais ou menos desse jeito.

você é o Zé da Gaita, da Jacutinga, onde nós vamos no próximo sábado. Obrigado também ao Décio e Alice, obrigado a todos lá da Jacutinga, onde no sábado que vem nós vamos lá, vai ter galinhada, todos convidados a participar. 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

0: 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Obrigado, meu amigo Elmo e toda a sua família, Baceto.
1: Isso aí, né? Agora nós vamos chamar ele, o nosso representante musical aí, o Rui Milton.
2: Isso, né, pessoal? Essa música aqui vai especial pro dono da casa e pro meu amigo Zeca Berti, né? Ele que gosta de imitar as músicas que

0: obrigado.
1: Uma salva de palma. Isso, eu quero aproveitar agradecendo mais uma vez o Unitado Anderson de Brito, apoiador também do nosso programa, Francisco Melos, ele e a esposa dele, ele que está aqui presente também, participando junto com nós. Muito obrigado, Francisco. 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Muito obrigado a vocês todos. E aí, a pedido do Fenil Tubar e também a Marlene, a esposa dele, eles vão oferecer aí um brinde para o papai de mais idade que está aqui, que já está contemplado, já está vindo aqui sem eu chamar. O José Bison vai ficar aqui no ladinho de mim aqui, né, José? Pode ficar aqui, depois tu pega a gaita depois. Agora ainda não, tá? Pode ficar aqui, olha pro povo aqui, olha para esse povo maravilhoso. O José é esse menino que tem uns aninhos mais do que nós ainda, tá? E também eu quero isso, eu quero chamar também o papai que tem mais filhos. Sabe quantos filhos que o papai que eu vou chamar tem? 11 filhos. Então esse aqui, opa, esse aqui é o presente que a Marlene está dando então para o papai mais velho, mais de mais idade. Uma salva de palmas para o José Bison. É, com 81 anos é um orgulho da gente chegar na cidade. José Bison, muito obrigado. E eu vou chamar o gaúcho. Olha como é que ele fica bem reforçado. Venha cá, gaúcho. Venha cá, gaúcho. Este é o gaúcho. Sabe quantos filhos que ele tem? Porque o Fenilto e a Marlene ofereceram para o papai de mais idade, que é o Bison, e o papai que tem mais filhos. O gaúcho tem quase uma dúzia. Um time completo.
2: É o time, um time.
1: É o time completo. É o gaúcho que tem 11 filhos. Ele mora em São Miguel do Oeste. Amigo da gente de todo momento, em todos os programas, quando ele pode, ele está junto. Uma salva de palmas ao nosso amigo gaúcho. Ô, papai! Na época não tinha TV, né, gaúcho? Não existia TV, né? É, aí dá trabalho, né? Valeu, obrigado. E o papai mais novo, obrigado, gaúcho. Obrigado. E o papai mais novo.

0: Obrigado a Marlene, obrigado ao Penilton por esse bonito gesto. É, e parabéns aos demais pais, né? Uns 20 pais que tiveram nesta noite aqui no restaurante Sabor Gaúcho, participando do programa Nossa Terra e Nossa Gente. Vamos lá com música.
1: Isso aí, né? Agora o gaúcho vai ter que comprar erva, mas que barbaridade, gaúcho. Convidar os 11 filhos, diz, olha aqui o que, que vocês me proporcionaram. Né? Ah, mas marcou 11, né? Então vamos trazer essa dupla com a esposa junto, né? O Vale, o Bisão e a esposa.
2: Deixa ali, ouvintes de casa, o pessoal aqui presente, o nosso boa noite do Claudino.
3: E o boa noite do José.
4: E o boa noite da Maria. Eu quero oferecer essa música para todos os pais, principalmente os presentes, mas do mundo inteiro, que todos eles são pais iguais, né? E oferecer também para o meu netinho, o mais novo, o senhorito Arthur Bison Soares. Essa música vai pra ti, garotinho.
2: Né, José, e vamos se oferecer pra nós mesmo também, os pais também. Então a música vai ser um popurizinho de duas músicas, mais ou menos assim.

0: Claudino, o José e a Maria. 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E o Bordinhão, guerreiro do preferido Alto, e o Laudir Turcato, o Zé da Gaita, também o Celso, e o João Sarzi, e a mamãe tranquila, e também a refrigeração Rambo. Isso mesmo, e vamos com mais música do Baceto.
1: Isso aí, né? Também quero mandar um abraço pro Zeca Berti, né? Ô, Zeca, e a dona Laurinda, que estão lá escutando o nosso programa, com certeza, né? E também pro Pino Casagrande, né? E hoje ele me disse, vamos ver se você me manda uma música. Então tá mandada aí pra toda a família Casagrande de São Valentim, né? O Léo Randoná também. Forte abraço. Tá, o Delar, o Agostinho, a Lene e a Malisa, né? Forte abraço para eles também. Então vamos trazer agora para cantar bonito o Mazinho e o Marcão.
2: Aos ouvintes de casa, no Boa Noite do Marcão, e aos presentes também, o nosso boa noite, com carinho. Obrigado pela presença de todos. E junto aqui com o Mazieiro, meu amigo, professor de música ali, vamos cantar então do Tunico Tinoco, homenageando aos pais, que amanhã é o dia de Tunico Tinoco. Então,

0: Isso, obrigado Agostinho Marcon, por mais uma vez você estar presente aqui junto com nós, nesta noite aqui no restaurante Sabor Gaúcho, e todos convidados mais uma vez para estar no próximo sábado lá na Jacutinga, aqui de Iporando Oeste, participar do programa ao vivo com Galinhado, não é isso, Zé da Gaita? Isso, um abraço para o Zé da Gaita, que está aqui presente, para toda a galera que já estão preparando para a semana botar mão na massa, né? Isso, então, quem puder participar, ficamos contentes. Vamos com música, Bastete.
1: Opa! Tá bom demais o índio velho aí, né? Tá tocando bem, uma barbaridade. Vai tocar violão, toca guitarra, toca contrabaixo também aí, né? Tá bom demais esse garoto aí. Então, estamos preparando o som aí. Já temos indo, vamos chamar o Rock.
2: Isso aí, voltando de novo. Vamos oferecer a música a todos os pais que estão na escuta do nosso programa e o pessoal aqui presente. Vai a música, Te Amar Foi Um Erro.

0: Obrigado.
1: Palmas ao professor Rocker Kummer. Muito obrigado, professor. 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Vamos com música.
2: É, chegou nosso amigo Jacinto aí, né, Jacinto? Veio lá de São João do Oeste, aqui no programa Nossa Terra, Nossa Gente, né? E vamos trazer Orlando.
3: Eu vou tocar um shotzinho ali. É, mocinha do interior. Eu vou tocar essa shotzinha pra minha companheira ali, ela gosta de dar essa shotzinha.

0: amigo Orlando. Obrigado, Orlando, pela bonita apresentação. E vamos a mais patrocinadores do programa Nossa Terra e Nossa Gente. 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É contigo, Maceto, mais
1: um. Aê, rapaz, né? Tem lá em Descanso também a loja JB Baceto, né? Lá você encontra variedades de tecido, é, rapaz, camisa, calças e moletão, também casacos, né? E agora vamos trazer ele pra cantar bonito, o pequeno.
2: É isso aí, gente amiga. Agora chegou o nosso amigo Jacinto Tomer, né? Aê, de Cristo Rei, o índio é bom por demais, né? Não sei se continua ainda trabalhando ou não, tá aposentado agora, eu acho. Não vende mais frango, né? Meu abraço pro povo lá de Santa Fé e Iraciminha, nosso amigo Chico, né? E o Chiquinho, o Pedrinho, né? Lá na Moroé, em Iraciminha. Bom, aí o nosso abraço pro meu amigo lá de São Miguel do Oeste, o Agostinho de Lara, né, que estão sempre na escuta, gente buena por demais. Meu amigo Léo Zandoná, Sogueiro aí de São Valentim, compra gado e vende também, né? Um abração para vocês, povo de São Valentim. Meu amigo também, o Darcy Casagrande, meu forte abraço, né? Enfim, todo o pessoal da comunidade de São Valentim. Vou passar com o Pedro Mazeiro, baile de rancho.

0: Obrigado, obrigado.
1: Obrigado, Pequeno, pela presença. 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Aceto, é contigo, mais música.
2: É, rapaz, vou mandar um abraço lá por casa, né? Estou escutando o programa Nossa Terra, Nossa Gente. Então vai um abraço para todo mundo. E vamos trazer agora para cantar bonito e tocar também, né? O homem da cana, o Bordinhão.
3: É isso aí, pessoal. O Zé da Gaita disse que é para reforçar o convite lá para Jacutinga sábado. Aí todo mundo convidado lá. A música, eu vou tentar fazer o Rio Dançado, o Teixeirinha.

0: isso aí.
1: Valeu, uma salva de palmas ao nosso amigo Bordignon, aí do Preferido Alto. Muito obrigado pela sua participação aí do programa Nossa Terra e Nossa Gente. 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Salão Foco do Celso, que também teve por aí junto com nós. Vamos com música?
2: Isso aí, né? Nós também temos uma propaganda aqui para fazer, né? Do nosso amigo Irineu. É, o Irineu Pavan aí tá mostrando, ó, dois copos do Inter aí, né? É, muito bonito, feito de madeira, né? E tá pintando um de meio azul aí, parece que, né? Ô, Irineu, um grande abraço pra você. E agora vai a próxima música. Então, já vou trazer elas que vão cantar bonito. Vou só chamar a Justina, e a Justina anuncia a companheira.
3: Tá bom, agora vamos acompanhada para minha amiga Terezinha, o Relógio Quebrado. Ofereça pro Irineu, se ele tá escutando, e para todos.
2: E ó, tu só entrega coisa quebrada pro Irineu, né?

0: salva de palmas a Justina, né? E também
1: é a Justina e também a Tere, né? A Terezinha, né? É isso? É isso? Então, muito obrigado. 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Muito obrigado, seu Elmo. Vamos com música.
2: Isso! Já está preparado aí o nosso amigo que vem lá do Bebeto Rock, né? Ele é o criador de suínos. É uma vida muito bonita. Nosso amigo René!
3: Eu quero trazer essa música também ali para o Chiquinho, lá de São Miguel. E também para o Niri, a nossa Lepe. A música é uma música bem nova, grande. Sucesso do Zé Moraes, Amor

0: De Palma, o nosso amigo o René de Beato Roque, muito obrigado, René, agradecendo mais uma vez também o Netá do Anderson de Brito, o Francisco Melos, que ainda está por aí também prestigiando a S Eletrônica e Informática, a revenda de veículos Newscar, agradecendo a panificadora Itajubá, da Tati e do Moa, e também a construtora Kessler, e agora Kessler Soluções. Vamos com música.
1: Isso. Já temos preparado aí para mais uma música e vamos chamar nossa amiga Zenilda.
2: Agora novamente vou cantar a música Na

0: uma salva de palmas para obrigado a Zenilda. Isso, acompanhado com a gaita, com o René. Muito obrigado. Abraço para o Valdemir e a família lá de Iratinho, Moisés da Lazenha e a família também. Muito obrigado. Agradecendo ao seu Anibaldo, lá do bairro Andreata, em São Miguel do Oeste, também a vocês. Agradecer o meu irmão, Neri, a Ana Salete, o Realdo Juver, o Carlos, aí os irmãos Mateo, Astério e a Vera Lúcia também, o Calisto, o Beto do bairro Santa Rita, muito obrigado. Massagem Funk do seu Hélio, SHB Ultra Gás, do Elisandro e da Juliana, Chapeação Pinhal, potencializador de água da São Vital, da Astéria Kessler e o Ivo Bauman. Também o Bordinhão, o gaiteiro e do preferido que esteve presente nesta noite, o Laudir Turcato, aqui de Prandoeste, o Zé da Gaita e a família da Jacutinga, o Celso e o João Sarzi, e também a refrigeração Rambo, e vamos com música.
1: Isso, agora vai o vô e o neto, né? Agora vai ser bom demais, né? O Henrique!
2: Divulga a música lá para nós. Tá, então. Agora eu e o Neto vamos tentar fazer uma música aí para todos que estão aqui presentes e aqueles que estão ouvindo pelo no rancho. Que vai ser a música?
3: Madrugada do Grande Albino Manique.

0: obrigado ao José Visão e ao neto dele pela bonita apresentação. E seguimos em frente então com mais patrocinadores. 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Maceto, vamos em frente. Então é o programa Nossa Terra e Nossa Gente, hoje aqui no Fenilton Barpe. 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Então vamos para lá.
1: Isso, agora vamos trazer mais uma vez esse índio velho aí, que também tem uma bela propriedade lá, né? Opa, tem um homem aí agora de chapéu que vai bater um pandeiro aí. Vamos trazer o Zé da Gaita.
2: Obrigado, João Pacheco. E a música que quero te indicar, aqueles que confirmaram já a presença lá na Jacutinga, né? Francisco Melos confirmou, o Jacinto confirmou, o René confirmou. É, vamos lá, pessoal, o Marcon confirmou. O Alondo confirmou, isso, toda a turma confirmou para ir lá. Oferecer também para o Barpe. Opa, o Aldi também confirmou, aê, cara. Oferecer para o Barpe que convidou, né? Que me convidou. Vamos fazer uma polquinha, né?

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Beleza, minha gente, temperatura tá por volta aí dos 11 graus, esfriou de vez aqui pelo nosso oeste catarinense. E a partir de agora, Christian Kaiser traz mais uma edição do Flashback da Oeste pra você se ligar no que era sucesso no passado e faz até hoje. Vamos viajar aos anos 60, 70 e 80 a partir de agora. É uma hora de música sem intervalos. Apresentação de Christian Kaiser e a gente traz a primeira do programa de hoje, Secretária da Beira do Cais, César Sampaio, 1975, boa noite.

Essa música, nesse dia, há 40 anos atrás, era a mais tocada nas rádios ao redor do mundo. Tô falando de Peter Cetera e o Glory of Love, 1986.

0: Roberto Carlos não pode faltar no nosso programa. Ele que canta de 1965, Kalian Beck. Daqui a pouco tem também Soft Cell, Roberto Leal, tem Queen, vai ter ABBA e muito mais.
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Música que faz parte do primeiro álbum da banda, o álbum Business as Usual, do Men at Work, do primeiro álbum deles, né, de 1981, People Just Love to Play with Words. Antes teve Roberto Carlos. E agora vem Creedence, de 1970, Who'll Stop the Rain, traduzindo, quem vai parar a chuva?

Este foi Black or White, do Michael Jackson, de 1991. Alcançou o primeiro lugar nas paradas dos Estados Unidos em 7 de dezembro daquele ano. A música mais rápida a atingir essa posição desde o Get Back dos Beatles em 1969. Antes teve Creedence e o Who Stop the Rain. Agora tem Roberto Leal, A Fada dos Meus Fados, 1988.

Lafayette e a música Eu Nunca Te Enganei, de 1972. Antes teve Roberto Leal, A Fada dos Meus Fados. Metade do nosso programa está aí e agora a gente continua ele com o Soft Cell.

De 1984, rolam as pedras. Kiko Zambian que cantou na Oeste. Antes teve o Tainted Love, de 1981, do Soft Cell, originalmente gravada por Gloria Jones em 1964. Agora a gente ouve Queen.

Cadê Você? Odair José, 1973, antes teve a música Dancer, do Queen, né? A única faixa do álbum Hot Space que menciona a expressão Hot Space na letra. Agora tem Everything Counts, 1983, lançado em 11 de julho daquele ano, Depeche Mode com você.

do álbum do ABBA, comemorativo após os 40 anos num hiato da banda, né? Em 2021 eles gravaram um álbum completo e dentre as músicas, esta a gente acabou de ouvir, When You Danced With Me, antes teve Everything Counts, do Depeche Mode. O nosso programa de hoje vai fechar com essa música que foi originalmente gravada pelo grupo The Vibrations em 1964. Falo do Hang On Sloopy, canção do grupo McCoys de 1965, mas antes tem ainda Ângelo Máximo, Quero Lhe Ver Sorrindo, 1977. Um excelente final de semana para você, continue ligadinho na Oeste FM. O Flashback da Oeste está de volta sábado que vem, 23 horas.

0: 11:59.
1: É isso aí, gente, mais um domingo, virou o ponteiro do relógio, agora entramos em mais um domingo, mais um final de semana, Madrugadão da Oeste deste domingo está começando a partir de agora, muita música boa, selecionada a dedo, garantindo um padrão de qualidade que só a Oeste FM tem. Música de banda, sertaneja, gaúcha e também, claro, os lançamentos de banda, você confere por aqui. São 5 horas de música sem intervalo e a partir das 5 da manhã vai ter o Orley Soares com você, com a programação ao vivo e com a participação do ouvinte no Acordando com a Oeste, tá certo? Um bom final de semana para você que se liga com a gente, tá no trabalho, tá por casa, tá descansando, tá nas estradas, tá a passeio, né? Então, se ligue com a Oeste que muita música boa vem por aí.

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Olha, um bom dia, um ótimo domingo para você, um bom descanso, né? E se você vai ter que trabalhar, um bom trabalho, né? Vamos seguindo juntos, levando sucesso, levando alegria, levando informação sempre, diariamente e aos finais de semana com aquela seleção para você curtir uma programação nota 10 aqui da Oeste. Tá chegando mais sucessos.

É o seu domingo começando com a Oeste FM. É isso aí, muito obrigado pela audiência. E transmitindo direto de Iporã do Oeste, Santa Catarina, emissora afiliada à Rede Peperi de Comunicação, feita para você, a alegria da nossa gente. Nossa especialidade é banda, então siga conosco porque tem muita música selecionada a dedo para você curtir nessa madrugada de domingo. Siga com a 94,5.

um domingo, é mais um final de semana. Que bom ter escolhido a gente para ser sua companhia nessa madrugada de domingo. Aqui é o Oeste FM. Quem fala é Christian Kaiser. Lembrando que depois, mais a partir das 5 da manhã, vai ter o Acordando com a Oeste. Voltando com a programação aí, com a participação do ouvinte, a programação ao vivo. E enquanto isso, a boa companhia com a boa música não pode parar. 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

Você que tá ligado na programação da OSFM nesta madrugada de domingo, bom dia, muito obrigado pela sua audiência, muito obrigado pelo carinho da sua sintonia, fique com a gente, muita música boa por aqui na programação da sua madrugada com a Oeste.

0: 2:46.
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A boa companhia não pode faltar com a boa música, não é mesmo? É por isso que existe o Madrugadão da Oeste. No caso de hoje, é domingo. Muito obrigado pela sintonia e vamos com mais sucesso.

madrugada de domingo e que bom você ter escolhido a West FM 94,5 como companhia nesta manhã, tá certo? E fique com nós, fique ligado, porque vai vir mais música boa, vai vir mais sucesso, uma programação bem diversificada e nota 10 pra você curtir.

0: neste momento, a temperatura é de 8 graus.
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Olha, um bom dia, um ótimo domingo para você, um bom descanso, né? E se você vai ter que trabalhar, um bom trabalho, né? Vamos seguindo juntos, levando sucesso, levando alegria, levando informação sempre, diariamente e aos finais de semana com aquela seleção para você curtir uma programação nota 10 aqui na Oeste. Tá chegando mais sucessos.

0: No extremo oeste, Ponteirinho, registrando 5 da manhã, vem aí a nossa programação Acordando com a Oeste. Ei!
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Voltei pra viver e sorrir de novo, hein? Amanhã de domingo, muita inspiração, positividade. O espírito de campeão, eu, Orley Soares, na direção geral, o jornalista Adilson Baldeceira. Juntamente com toda a equipe, a gente vem saudar você. Sim, você. Você que está ouvindo o nosso programa a partir de agora, hoje, certamente, Dia dos Pais. Dia para celebrar, dia para a gente comemorar, dia para a gente registrar no som do rádio nosso carinho, nosso respeito a você, papai. Sejam todos bem-vindos, gente. Mais uma edição de sucesso. Começando por aqui, claro que sim, hoje certamente vamos estar inspirado, positivo mais uma vez, para levar aí certamente a melhor programação do seu rádio. Hoje, dia 9 de agosto, ano 2026. Já não tem fim. Estamos em todos os canais de comunicação para que você possa sim aproveitar o nosso programa, aproveitar a nossa magia de viver e levar consigo essa inspiração, essa positividade, hein? A umidade se apresenta em 88%. A temperatura ambiente 14 graus, hein? 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Hoje estaremos com o Rock ao vivo, gente. Aqui em nossa programação, o sorteio da viagem de avião pela fronteira, hein? 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E você, ouvinte! Mais um momento, gente. Mais um dia. Mais um dia abençoado. Ó, que eu vou mandando coraçãozinho pra você. É, pra você, através da íntegra aí do Facebook, a gente vai colorindo os corações através do link da Rádio Oeste e também pelo Play, gente. É mais um dia pra gente abraçar, purificar o nosso coração e dizer: Senhor, gratidão por nos permitir respirar, enxergar, falar, gente. Provar mais uma vez que nós estamos preparados para a vida, né? Independente das pancadas que nós levamos ao decorrer da semana, nós estamos aí para vencer mais uma vez, tá? E nas mãos de Deus, a gente vai navegando, né? A gente vai remando, a gente vai seguindo e para frente. Porque para trás a gente deixa só recordações, né? Por isso, sejam todos bem-vindos em nosso Vox Motivacional 94,5. É o som que contagia os nossos corações. Sempre é um prazer estarmos aqui levando este momento até você, tá? Excelente domingo. Que Deus abençoe você. É. Em nossas mãos estão a felicidade ou o sofrimento. Estou certo que não podemos voltar no tempo e apagar nosso passado e muito menos o que foi feito. Mas sempre podemos começar de novo e fazer diferente. Cada pequeno passo que você dá com fé te aproxima do que o seu coração almeja e deseja. Eu espero que ele almeja e deseja amar hoje.
amar o seu próximo, amar o seu papai, amar a sua mamãe, amar o seu filho, amar o seu amigo que te dá um sorriso, te dá um abraço, um aperto de mão de graça. Eu tenho a te dizer que o ano está quase acabando. Verdade, gente, passa tudo muito depressa. E você pode ainda não estar aonde você gostaria de estar. Mas certamente não está onde começou, gente. Você progrediu, você multiplicou. Você certamente sonhou e praticou seus sonhos. Tem orgulho de cada pequeno passo que você dá, que você construiu, tá, gente? Que você plantou. Hoje pela manhã é dia de nós plantarmos belíssimas sementinhas para que nós possamos multiplicar ao decorrer dessa semana, que Deus promete coisas maravilhosas se você crer, se você acreditar, se você apostar. Afinal, se a gente for esperar ficar tudo bem para ser feliz, poxa, a gente morre sem saber o que é felicidade de verdade, né? Para finalizar nosso Vox Motivacional, lembre-se, nunca é tarde para começar um novo caminho, viver uma nova história. Sempre é momento para você construir, para você evoluir. Bom dia, gente! Vamos nós? Aqui estamos no nosso Vox Motivacional. Onde você estiver, que a voz do Orly Soares chegue até você. Ó, bom dia! Excelente domingo! Que Deus te abençoe! E vamos nós? Feito leão que não aceita comer capinha. Em fórmula de vagalume, Orley Soares e Lombardi, fazendo a festa com você em nosso programa, porque o nosso programa é uma festa, é um show. Vamos com Monte Azul, gente, hoje é dia dos pais, né? Então a gente vai rezar por eles. Mais ou menos assim, ó, gente. Bom dia, 5:08.

Agora nada melhor que essa aqui, gente, ó. Na voz dos monarcas. Tirando meu chapéuzinho pra Deus a todos os pais, hein?

0: Maravilha, gente! Começamos o nosso programaço. Olha só, de Paulo e Paulino, nada mudou. Rodamos aqui também os Monarcas, tirando o meu chapéu para Deus e também Monte Azul. Eu rezo por ti. Nossa primeira seleção musical. E você, claro, vem fazendo a sua seleção, vem trazendo seu carinho pelo nosso programa, né? No Torpedinho 991-881715. 3634-1440, você liga. Participa com a gente e vai fazendo a festa aqui na programação mais ouvida, hein? Legal demais. Vamos trazendo por aqui o nosso carinho, os nossos patrocinadores. A sequência, as primeirinhas participações, né? Dos nossos ouvintes. 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Forte abraço ao Elisandro Soares, certamente da Star Proteção Veicular, desejando a todos os pais um feliz Dia dos Pais, muita harmonia, né? 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Vamos chegando com mais. 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Vamos seguindo com nossa programação, gente. A gente vai rodar muita música aqui pra vocês. Certamente o nosso programa está apenas começando. Na íntegra do Sou do Rádio, a gente vai destacando o carinho aos que já participam do nosso programa. Pitinim, lá em Vista Gaúcha, está participando do nosso programa. Excelente domingo. Certamente aproveitando aí essa manhã pra curtir a nossa programação. O Valmor Marx está ouvindo o nosso programaço. Feliz Dia dos Pais para ti, Orly. Gratidão, meu mestre. Feliz Dia dos Pais para você também. Continua brilhando, tá? Olha só. Já tá no chimarrãozinho. Que bacana, hein? Obrigado sempre pelo carinho da audiência, Valmor. O Otávio Vaz está ouvindo nossa programação. Mandou aqui a foto. Tem chimarrãozinho por lá. Tá ordenhando, né? Sorrindo pra vida, aproveitando o Dia dos Heróis hoje, né? Vamos ouvir aqui, ó.
1: Já estamos na lida da ordenha das mimosas.
0: Olha aí, ó.
1: Escutando a West FM.
0: Show de bola, show de bola. Obrigado pelo carinho. Tá ouvindo o nosso programa também, o Hilário Boizink. Lá em Riquia. Monte Azul chegando em Santa Catarina, ele me pediu, vamos rodar na sequência. Tá ouvindo o nosso programa também, o Mário, grande Mário. Como é que tá, Mário? Como é que foi sua semana? Construtiva? Espero que sim, hein? Aproveita o nosso domingaço aí também. Feliz Dia dos Pais pra você. Hoje em especial é o Dia dos Pais. Parabéns a todos os pais do mundo. Vieri, tá ouvindo o nosso programa também. Bom dia pra você, obrigado pelo carinho da audiência. Vamos ouvir aqui os áudios, né? Vamos ouvir aqui rapidinho.
2: Oi, bom dia, abraço, curti. Meu velho pai, tem pele aqui, PBR. Quer dizer pra você que tem seu pai vivo, abraça ele esse dia. Pele perdão pra ele, tudo que fez. Respeite os pais enquanto tiver tempo. Eu não tenho mais pai.
0: Valeu. Vamos ouvir aqui o Pitinim.
3: Bom dia, meu amigo nobre, poeta e reconhecedor da minha arte, amigo pelo Brasil, tá, meu irmão? Viu? Goiano e paranaense, vale de lágrimas, pode largar. Quanto antes, porque eu vou entrar em cadeia com 7 emissoras de Frederico depois das 6, tá? Você deve, tá bom, meu irmão? Abraço.
0: Beleza. Obrigado, Pitinim. Vamos conferindo as mensagens que chegam em nosso programa. A você que não participou, na sequência, pode ir participando, né? Torpedinho 991-881715. Onde é que tá o Otávio Vaz aqui? Ah, tá aqui o homem velho. Vamos ouvir o áudio dele também. Vamos lá.
4: Bom dia, bom dia. Aqui é o Otávio Vaz do Sabiá. E vamos tirando o chapeuzinho pra Deus. Quero desejar um feliz dia dos pais para todos os pais do Brasil. Quero pedir a música Quando Tapeia um Chapelão. E um ótimo domingo abençoado para todos nós.
0: Valeu. Vamos umas vinhetinhas e viemos com música, né?

Eita, moda boa, rapaz. Vale de lágrimas com goiano e paranaense na voz aí, certamente contagiante de goiano e paranaense. Essa música é inspiradora, né, gente? Olha só, para quem prestou atenção na letra aí, vou te contar, né? Essa foi pro nosso ouvinte lá de Vista Gaúcha, o Pitinim, conferindo as ondas do rádio. Mas que tal, o Pitinim, né? O homem mais grande lá de Vista Gaúcha, mas vou te contar, né? Sabe, certamente, preparar aquela arte na madeira, né? Fazer as coisas acontecer. Grande abraço. Feliz domingo, homem velho, tchê. Na voz de João Luiz Correia, quando tapeia o chapelão, rapaz. Essa aí pro Otávio Vaz, né? Homemzito. Vai um pito, tchê.

Estou de volta! Ahai! Orley, vamos levar os nossos ouvintes à música que toca em seus corações. É, Lombardi, vamos levando as músicas, afinal de contas, hoje, Lombardi, é o Dia dos Pais. Orley, deixa eu falar para os papais que estão ouvindo o nosso programa que esse dia certamente é um dia abençoado, é dia de todos os santos, é dia para você preparar as emoções a você filho, a você esposa e realmente brindar com este herói, este paizão que está do seu lado, participando em todas as fases da vida, de você filho, de você esposa, ele que vai sempre na frente como base. Então, aos nossos pais, nós registramos o nosso eterno carinho, Orley! É, Lombardi, vou te contar, hein? Hoje, certamente, é um dia pra gente tirar um chapéuzinho pra Deus, Lombardi. Um dia pra gente louvar e dizer ao Senhor, obrigado pela graça, pela bênção permitida, de nós multiplicarmos as nossas vidas. Porque sem o Pai não existiria o Filho. O Pai é o testemunho, é como Maria, que é a testemunha da vida. Assim é o Pai, porque sem o espermograma do Pai no ventre da mamãe, não vai surgir o filho. Então, de graças a esse herói, a esse Pai, que certamente te deu a graça pela sua existência. Vamos seguindo com nossa programação magicamente, a você que nos acompanha, bom dia, a você que ligou o play agora, é bom demais, 9 minutinhos para 6 da manhã, é bom demais fazer companhia com você. Vamos trazer aqui os nossos ouvintes do Facebook, né? Aí o Clério Antônio Ubre, que tá ouvindo o nosso programa, deixa eu ver, o Neuri Afonso Drich. Tem o Sérgio Strack aí, eu acho que também tá ouvindo nosso programa, né? O Facebook aqui nos logrou na sequência, eu vou dar uma espiada no outro telefone aí, pra ver se eu consigo encontrar os primeiros que deixaram as suas mensagens, né? O Edenilson Perãozinho tá ouvindo nosso programa. 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

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Então vamos seguindo. O Darceu Bart está ouvindo o nosso programa. Bom dia, parabéns para todos os pais, principalmente para o meu pai, que vai completar 90 anos. Olha só, Darceu, parabéns ao seu velho pai, né? Este amor divino continua regando a vidinha dele, né? Que coisa boa! Meu velhinho lá também tá indo para os 83. Graças a Deus, viu, Darceu? E a gente vai celebrando com ele esses dias. O Valdir Geller, tá ouvindo? O Valmir de Souza, bom dia, toca uma música da AM Animação, vamos lá. 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Vamos lá com São Francisco, canta pra gente.

0: Aí então nós conferimos. É São Francisco, né? Se amar é viver, gente. O Ponteirinho tá registrando 6-1. Vamos lá.
1: Senti.
0: Pro nosso momento preparar o nosso coração. Hoje, dia dos pais, né?

Mais uma manhã de domingo e a gente se compromete mais uma vez espiritualmente e saudando você, você que se encontra no trânsito, você que se encontra no trabalho, você que se encontra em sua casa, no seu apartamento, né? Você que está nas praças, nas avenidas, a gente vai saudando você espiritualmente porque somos seres espirituais, certamente passando por uma única experiência de vida. E nesta manhã, espiritualmente, a gente vai saudando ao espírito de nossa rainha, mãe Aparecida, testemunha da vida, que vai nos saudando em especial, né, juntamente a todos os pais que nos acompanham nesta manhã, a você que está aí certamente agradecendo pela sua sublime vida, por esse momento, né, de glória, de conquista, de união, para que você possa certamente aproveitar esse instante e dizer: mãe, nesta manhã maravilhosa de domingo, aos seus pés, mãezinha, quero agradecer pela graça, pela bênção de ser chamado de pai, pela alegria de contemplar com você a testemunha da vida, nós pais como testemunhos desta inovação, desta sequência de vida que se promove graças ao seu amor, à sua proteção, à sua intercessão sobre nossos corações. Hoje sim, mais uma vez, estamos diante de sua presença para louvar e bendizer. Bendito sejas o teu santo nome que está diante de nós, diante de nossos lares, diante de nossas vidas, diante de nossas famílias, para saudarmos esse dia maravilhoso, dia dos pais, dia de todos os santos, não é assim? Dia que se promove nós relacionarmos as melhores intenções para chegar até você, até o seu coração de mãe, que certamente preparou esse dia para todos nós. Juntamente intercedemos sobre o seu filho Jesus, ao nosso rei, protetor, misericordioso Deus, que nos dá a sequência da vida, para louvar e de bendizer, graças a ti, a vossa inspiração, vosso amor, estamos de olhos abertos, de coração aberto, para saudar e louvar você. Esta manhã, certamente, aproveitamos para unir os nossos corações de paz, para levar ao céu a nossa gratidão por tudo que já construímos, por tudo que já realizamos, por tudo que já testemunhamos, que através de nossa fé nunca nos falta força, que através de nossa fé a nossa coragem nunca falta inspiração, vocação a servir ao seu coração de mãe, que és a testemunha da vida. Aproveitamos esta manhã para unir as nossas melhores intenções, para unir a nossa fé que move montanha, para unirmos ao seu coração, para saudar em especial a nossa vida, que mais uma vez nos dá esperança, nos dá a certeza que nós vamos continuar. Através de sua testemunha, queremos agradecer pelo ar que se transforma em vida, que nós certamente purificamos e alimentamos a nossa vida sem pagar um centavo. A ti agradecemos por abrir os nossos olhos e nos deparar com a Mãe Terra, que nos acolhe e nos adota mais uma vez. Juntamente ao seu coração de mãe, aproveitamos para saudar o coração de toda a nossa família. Quando eu relaciono família, é os amigos, é os irmãos, as pessoas que fazem parte de nosso mundo, de nossa vida, certamente estão aí orando e bendizendo aos nossos corações. Cresça, floresça do amor,
porque é nele que depositamos todos os dias a nossa fé. Porque a fé, sim, sempre será um instrumento de batalha em nossas vidas. Quando caímos, através de nossa fé, nós levantamos para bendizer ao coração de Maria. Bendito sejas o teu santo nome, que fez eu crer, acreditar e apostar e levantar de novo. Que nós possamos juntos, gente, abraçar os corações de todos os pais, todas as famílias carentes que sofrem por tempestades, por alguma ou outra desgraça que acontece na vida. Que nós sejamos sempre solidários e levamos até o coração de Maria a nossa inspiração para que essas pessoas levantem-se novamente e continuem a andar. Agradecemos pelo sol, pela chuva, por todas as misericórdias que Maria, como testemunha, nos dá a graça de testemunhar mais uma vez. Vamos juntos, eu e você, com o coração preparado, dizer ao coração de Maria, Mãe Aparecida, nossa poderosa Rainha, Jesus, nosso poderoso Rei, estamos diante de vós que sois o dono da vida. Para hoje, mais uma vez, implorar os teus auxílios. Sabemos que estamos numa grande guerra do reino espiritual. Manda, Senhor, ao nosso Senhor, teus grandes guerreiros para lutarem por nós nas regiões celestiais. Não permita que o mal venha vencer esta guerra. Chamamos a ti, nossa rainha, a ti, o nosso rei, para que tenha misericórdia do seu povo que sofre e implora por socorro. Senhor, a nossa mãe, nosso Senhor, atampa seus anjos guardiões nas nossas casas, nossas escolas, nos nossos locais de trabalho, nos hospitais, nos comércios, nos restaurantes, nas praças, nas avenidas, nas calçadas, nas estradas, para que não haja nenhum atentado, tragédia e acidente. Sara, minha mãe, a esta nação que te clama, dai-nos uma chance de mudança e transforma junto a este país o coração do teu povo. Ó Nossa Senhora, ó Deus, não permita que os valores da família, o amor a ti, sejam destruídos por pessoas que escarnecem o teu santo nome. Pai querido, ó Mãe querida, eu entrego o Brasil em suas mãos e creio que farás a tua vontade. Em nome do Senhor Jesus, assim juntos diremos amém. Amém pela vida de cada pai, cada irmão que acompanha o nosso programa. Ouvimos na voz de Baitaca, ao Hilário Schneider, a de São Miguel do Oeste. Vai a saudação também, o carinho, hein? Feliz Dia dos Pais.

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2: Vamos lá, estou de volta. Maravilha, gente. Como é que tá o coraçãozinho do ouvinte? Ei, tá brilhando feito vagalume? Ah. 94,5, o som que contagia os nossos corações. Mais uma vez, o nosso carinho a você que se encontra em nossa companhia. Deixa eu registrar aqui, rapaz. Nós temos audiência, nós temos carinho dos nossos ouvintes, certamente aí participando aí de nossa programação, né? Oi, Ivete, como é que tá você, hein? Como é que foi o seu sabadão e família? Bom dia, este extraordinário amigo, locutor Orley. Abençoado domingo a você e sua família. Queremos prestar homenagem ao nosso filho Diego pelo seu aniversário hoje. Parabéns, felicidades, que Deus te conceda muita luz, tá? Que Deus continue abençoando com tudo o que ele precisa em sua jornada. Quero homenagear aí meu pai, Rudy. Alô, Rudy. O esposo, Gilberto. Alô, Gilberto. Filhos Diego e Jean, e você, Orley, e todos os pais pelo Dia dos Pais. Obrigada por ser fundamental em nossas vidas. A música pode ser aí de Monte Azul, Rezo por Ti. Rodamos a primeirinha, né, na nossa abertura do nosso programa, mas vamos repeti-la, né? Porque essa música certamente é muito linda, né? E traz uma mensagem muito especial, principalmente espiritual, aos nossos pais, né? Obrigado por nos atender. Homenagem de Ivete e Gilberto de Maravilha. Alô, Maravilha! Obrigado pelo carinho de vocês aí, certamente, tá? Continuam brilhando e ouvindo a nossa programação, não é assim, Lombardi? Orley, é exatamente assim, nós somos muito felizes porque os nossos ouvintes vão introduzindo com a gente, vão mandando sua mensagem para a nossa programação, Orley. É, Lombardi, hoje certamente um grande dia, Dia dos Pais, hoje dia pra gente aproveitar e registrar nos corações deles a importância de suas vidas em nossas vidas. Meu Deus do céu, é maravilhoso. Vamos seguindo na íntegra do som do rádio, levando até você o Luiz Anquete. Ô Luiz, parabéns pelo Dia dos Pais hoje, galo velho. Que Deus te conceda muitas camperiadas, tá? Vamos ouvir o Luiz aqui, ó.
3: Bom dia, Orley. Bom dia. Bom dia. Como é que você está, meu amigo? Tudo certo? Claro, é o Luiz Anquete aqui. É, eu estou te ligando, mandando um abraço para todos os pais educados do nosso extremo oeste de Santa Catarina. Valeu. Eu nem vou te perguntar, te pedir música, porque as músicas rodadas nessa rádio aí são top. Legal. Valeu, um abraço, tudo é bom, boa semana para todos.
2: Valeu,
3: nós.
2: Luiz! Gratidão pelo carinho, viu? Mais ouvintes, bom dia, meu amigo Orley. Quero oferecer uma música Couro de Boi, de João Paulo e Daniel, para todos os pais ouvintes deste belo programa. A eles um feliz Dia dos Pais. Josemir Rano, de São Leopoldo, Rio Grande do Sul. Ô, Josemir, saudações e carinho pra você. Obrigado pela participação em nosso programa, tá? Se é pai, ó, sinta-se abraçado. Feliz Dia dos Pais. Que Deus te conceda no dia de hoje e sempre muita luz para que você certamente continue caminhando e brilhando, tá? Bom dia, manda uma música pra minha esposa, Vanessa Keio, né? Que tá tirando o leitinho, o suquinho das mimosas. Agora ouvindo a rádio. Bom dia pra você. Eusébio. Obrigado pelo carinho da audiência. Sensacional. Vamos nós. É nós e nós de novo. Bom dia, Orley. Toca Monte Azul, rezo por ti. Valdecir Conflas. Feliz Dia dos Pais. Um abraço pra você. Marcelo Kinap. Mas que tal o Marcelo? Fala aí, Marcelo, como é que você tá da AM Animação? Fala aí.
4: Eu quero mandar um abraço a todos que se fizeram presente ontem lá em Santa Terezinha do Progresso, lá na festa da terceira idade. Nós estivemos lá animando a festa lá e falaram que lá a Rádio Oeste é muito ouvido lá na Santa Terezinha do Progresso. E também quero mandar um convite hoje, então nós vamos estar no bairro Progresso, em Maravilha, fazendo mais uma animação da terceira idade lá. Quero convidar o pessoal da região lá para se fazer presente lá. E também quero mandar um grande abraço ali para o meu pai, Aloysio, que sempre está presente junto no palco ali com a sua sanfona e teclado ali. Ele que sempre está segurando a barra ali nas animações de festa. Bem forte esse guerreiro ali. Então, em nome do musical AM Animação, eu quero mandar um abraço a todos lá que fizeram uma festa muito bonita lá.
2: Grande Marcelo! Aloysio, um abraço para você, o Aloysio Knapp, né? Juntamente o Marcelo. Esses artistas do palco, né? Que vão levando alegria, entretenimento a todas as pessoas que certamente vão fazer a festa. Sucesso sempre, Marcelo! Feliz Dia dos Pais ao seu Aloysio Knapp, ao Arsênio, ao Paulo, que são pais, né? Aí certamente os grandes amigos. 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Vamos embora, alô Janete Dresch, alô Janete, bom dia pra você, obrigado pelo carinho da audiência, bom dia, feliz dia dos pais a todos os pais, em especial aí pro meu pai José Raimundo Schneider, de Aparecida, pelo dia dos pais, a ele saúde, felicidades, tudo de bom, alô Giba Souza, feliz dia dos pais, garoto. Bom dia, ótimo domingo, feliz dia dos pais, que os pais vivam muito tempo, né? Saúde e fé para cada papai, obrigado. Ah, Lisette Rieger, good morning. Eu quero aí desejar meus parabéns para os meus queridos pais e o meu querido papai, né? O querido papai José Sidigon. Pelo dia dos pais, que Deus abençoe. E para todos que escutam, um abraço da filha Lisette Rieger da Alemanha. Alô, José Sidigon, feliz dia dos pais, guerreiro. Que Deus, em sua infinita bondade, te abençoe sempre, tá? Vamos seguindo o nosso programaço por aqui. Trazendo sempre na íntegra. 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Alô, e disse: vamos embora, Lombardi! Orley, vamos preparar mais um repertório musical em homenagem aos nossos ouvintes, em especial aos nossos pais. Vamos lá, trazendo o sinalzinho da hora certa. Agora, 6h34, Gralha Azul, na hora do adeus. Aí, quem tá participando do nosso programa é o Natalício, rapaz. Eita, Natalício, velho, tá ouvindo o nosso programaço, né? Aí, em Monte Maria, Alexandre, toca uma música do grupo Reprise. E, deixa eu ver também, e do Gralha Azul, né? Que vão estar aí tocando o grande baile de chope, gente. Vai ser um bailaço por demais, dia 10 do 10, né? E Monte Maria, todos convidados, e a gente talvez vai estar por lá, não é assim, Nathalie? Confirma aí, né? Se nós estaremos por lá, certamente aí fazendo a festa com vocês neste grandioso baile, dia 10 do 10, em Monte Maria! Com eles, sucesso! Gralha Azul, na hora do adeus, né? Na sequência, reprises, dobrado do alemão, ó.

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Estou de volta, 94,5 é o som que contagia o meu, o seu coração. Estamos na íntegra, né? Olha só o nosso programaço, hoje o clima tá meio friozinho, né, Rock? Nós recebemos aqui em nossos estúdios nesta manhã, mais uma vez, com muita satisfação, né? A gente vem destacar aqui na íntegra do som do rádio que nós recebemos aí o professor Rock, né? 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E hoje, mais uma vez,

0: foi na Floramar, comprou acima de R$30 e vai dar a oportunidade para o seu papai concorrer hoje a esse sorteio, a viagem de avião aqui na fronteira, né? Que vai até o Salto de Ucumã e volta. Roque, seja bem-vindo, bom dia.
1: Bom dia, Orley. Sempre uma satisfação muito grande estar aqui no teu programa, sabendo da tua audiência, né? Ela é maravilhosa, ela atinge uma região muito grande. Parabéns. E essa forma de comunicação que você tem, que ela é única.
0: Azul, cara, assim tu me deixa mais feliz. Eu ganhei um presentão hoje.
1: Não, mas você merece. A gente fez rádio também e a gente vê o quanto é importante a pessoa se comunicar legal. Isso é bom para nós, ouvintes, e principalmente hoje, no Dia dos Pais, né?
0: Meu Deus do céu. E tu sabe, Roque, falando em elogios, né? Essa semana eu acompanhava um pequeno vídeo, né? Que hoje nas redes sociais é assim, ó, para você ter Ibope tem que ser no VaptVupt, assim dizia o nosso professor Raimundo, né? Aí, na verdade, assim, o cara foi a um restaurante, numa padaria, melhor dizer, foi numa padaria e pediu para ele fazer um lanche, né? Aí então o garçom foi lá e preparou o lanche pro cara e se deslocou até a cozinha novamente, né? Aí o senhor, aquele que pediu o lanche, foi, degustou e de repente ele chegou no balcão. Vem cá, quem que fez esse lanche? E o pessoal ficaram tudo espantados, né? Porque uma reação assim, na verdade, quando você vai elogiar, as pessoas se espantam, porque, na verdade, hoje em dia é mais popular a crítica do que o elogio, né?
1: Com certeza.
0: E aí, então, ele chegou assim, vem cá, quem foi que fez o lanche aí? Aí o pessoal se arrepiaram, olharam assim, meio assustado, né? Foi você? Daí o rapaz, não fui eu. Quem foi que fez? Ah, ele tá lá dentro. Então vai lá e chama ele. Aí o rapaz foi lá e chamou o garçom. Aquele garçom já veio tremendo, né, cara? Tremendo, porque numa situação dessa o cara fica mais espantado do que, de certa forma, feliz, alegre pra esperar coisa boa. Aí ele falou assim, foi você que fez o lanche ali pra mim? Sim, fui eu. Aí ele levou a mão. Parabéns. Aí o rapaz já tava, poxa, mas que susto, homem, tu quase me matou. E ele disse assim, pois é, hoje em dia o elogio espanta, porque as pessoas não têm o hábito, muitas vezes, de elogiar as pessoas e dizer assim, parabéns.
1: Uma coisa muito rara hoje.
0: Muito rara, rapaz. Então eu fico, ó, com o coração aqui, ó, cheio de gratidão, Roque, obrigado. Parabéns pra ti também, tá?
1: Você merece.
0: Legal. Mas então, vamos falar sobre a Floramar e sobre, mais uma vez, essa iniciativa da Floramar, né? Em presentear o nosso ouvinte que está em casa, né? Porque eu tenho certeza que os teus clientes, Roque, também são os nossos ouvintes e estão aí naquela expectativa, né? De quem será o sortudo, né? Ou a sortuda que vai ganhar o prêmio. Mas fala um pouquinho sobre a Floramar, essa evolução, né? Esse contato com o nosso público de casa, um pouquinho.
1: Nós estamos já completando 17 anos, já completamos hoje, em 17, maio, né? Então já é quase uma vida, né?
0: Sim.
1: Mas feliz em manter a empresa ainda ativa, com toda certeza, e fazendo aquilo que eu almejei lá há 30 anos atrás, tá? Eu sempre me considerava um paisagista frustrado, até porque a gente trabalhava na parte de assistência técnica praticamente toda a vida, e chegando na casa dos pais, a gente ficava olhando, automaticamente o olho corria pelo pátio, em observar como as pessoas são caprichosas e talvez tenham feito isso sempre por conta, né, de livre espontânea vontade ou criatividade, tá? Certo. E eu sempre me imaginava ajudando essas pessoas a fazer um jardim e foi a grata satisfação de uma decisão que a gente tomou há 17 anos de a gente montar. E logo aqui em Iporã, onde era a minha terra, eu sempre quis voltar porque eu estive o resto do tempo fora. E uma outra situação foi em função da questão das frutíferas. Existe uma picaretagem muito grande nessa área. E eu, o desejo era de que fosse não eliminar, que é uma coisa impossível, mas minimizar essa sistemática de vender qualquer coisa para qualquer um.
0: Tá certo, muito
1: ou
0: bem.
1: Dizer, não é para qualquer um, é para pessoas que querem e têm o direito.

0: de exigir qualidade. Então sempre foi esse princípio, essa iniciativa de querer ter esse comércio. E para nossa felicidade, estamos bem, graças a Deus, trabalhamos muito, com certeza, mesmo aos 71 aninhos, estamos aí firmes e fortes e fazendo pessoas mais felizes, obviamente.
1: Que legal. Marroque, hoje parabéns ao seu dia, né? Dia dos pais hoje certamente.
0: Obrigado, né? Igualmente, né?
1: É, com certeza, graças a Deus nós tivemos essa felicidade, essa honra de sermos pais, né? Chamados de pai. E eu gostaria que você, com suas palavras, desse um alô ao meu velho pai lá, o seu Amaro, né? Seu Amaro que tá lá sempre nos ouvindo, graças a Deus, com muito orgulho do filho dele, e ele sempre lembra de você, lembra que a gente visitou você, né? E ele já, de certa forma, com aquela vivência do passado, aquela raiz, né? Que valoriza as pessoas, né? Ele lembra sempre com muito carinho de você, então manda um alô para ele lá.
0: Alô, seu Amado, como é que está o senhor? Feliz Dia dos Pais. Tá, e parabenizá-lo pelo filho que criaste, expostes ao mundo, e com toda certeza, eu acho que o seu coração hoje deve estar muito feliz, alegre, vendo esse comunicador maravilhoso, dando a todos nós esse ânimo, esse up, num belo legal dia como é o Dia dos Pais. Parabéns, meu, seu Amado, e a satisfação em uma hora dessa eu desejo conhecê-lo muito pessoalmente.
1: Com certeza, ele já te conhece, nós estivemos ali no teu apartamento.
0: Ah,
1: né?
0: É verdade. Agora eu lembro, é coisa de velho que esquece facilmente aquilo que vê. Né?
1: Não. Mas beleza, Roque, eu quero perguntar para você, o que você diria aos jovens hoje nesse Dia dos Pais?
0: Olha, é uma satisfação muito grande até a gente poder se dirigir não só a nós, pais, mas a todos os pais.
1: Sim.
0: Eu fico, às vezes, muito triste em ver da forma como muitos jovens tratam seus pais. Isso é uma coisa muito triste.
1: Dolorosa,
0: e,
1: né?
0: E diria assim que um dia, meu jovem, seus pais se tornarão os seus filhos. Não porque eles ficam mais jovens, mas porque eles começarão a precisar mais de você. Uhum. O pai vai precisar de você, jovem. Haverá um momento em que eles esquecerão coisas que você acabou de dizer. E isso é muito normal quando você tem uma certa idade, como eu, aos 71 anos.
1: Uhum.
0: Eles andarão mais devagar. Farão a mesma pergunta novamente e precisarão de ajuda, com certeza, com tarefas que costumavam fazer sozinhos. A gente fazia lá sozinho, mas hoje tu precisa uma ajuda até no próprio peso ou na própria direção. Não os veja como um fardo pesado, né? Sim. Muitos têm essa mania de dizer, olha, que tomara que tu fosse de uma vez para tu parar de incomodar, tu tá sendo um peso na minha vida. Veja essa situação como o amor voltando, na verdade. Ligue para eles com mais frequência, que normalmente nós estamos na internet o dia inteiro, mas se esquecemos de lembrar que existe um pai que me deu a vida. Visite-o sempre que puder. Como é difícil ver isso. Fica na galera, fica na gandaia muitas vezes, mas se esquecem do pai.
1: Isso.
0: Mesmo morando longe, é para isso que tu estarias voltando para visitá-lo. Visite-o sempre que puder, mas com mais frequência. Fale com gentileza enquanto ainda tem chance, enquanto ele ainda existe. Sempre digo isso. Porque um dia o telefone vai parar de tocar.
1: Sim.
0: E você vai desejar ter tido mais uma conversa com ele. Seu velho pai.
1: E não vai dar mais.
0: Quanta coisa você que gostaria de dizer hoje. Lembre disso, meu jovem.
1: Que legal, que bacana, né? Olha só, palavras do nosso professor Roque Marques. Qual seria a mensagem que você deixaria escrita para o filho hoje?
0: Agora eu peguei. Complicada, né? Imaginar que você estivesse lá no caixão ou lá no outro lado do mundo.
1: Sim.
0: Mas é interessante essa sua questão, até porque o que que você deixaria escrito? E aí eu diria assim que se um dia você estiver lendo isso, o que eu escrevi, significa que não estou mais ao seu lado. Isso é uma coisa evidente, obviamente. Evidente, né? Mas nunca pense que parei de te amar. Você sempre foi uma, ou foi a minha maior bênção. Nenhum pai eu gostaria ou imaginaria hoje que não tivesse o prazer de dizer isso ao meu filho. A vida pode nem sempre ser fácil, como não foi para nós pais. E o caminho pode parecer injusto às vezes, como muitas vezes o é para nós no nosso dia a dia. Quando você se sentir perdido e sozinho, lembre-se, seu pai acreditava em você. Hoje eu não estou mais contigo. Mas não tenha medo de cometer erros, assim como vosso pai sempre o fez, mas lutando. Eles fazem parte de se tornar forte. O erro é o ensinamento. Mantenha seu coração gentil e honesto mesmo quando o mundo não for. Posso estar fora da sua vista, mas meu coração, né, causa vai deixar ao seu lado. Meu amor nunca vai ficar longe de você. A cada passo que você der para frente, com toda certeza do mundo, uma parte de mim, como pai, caminha com você para sempre. Este é a minha imaginação de escrever algo para quem ficou, ou seja, para o filho.
1: Que bacana, Rock. Olha, de arrepiar, hein? Dando mais uma oportunidade a você, né? Já que nós estamos na íntegra do Som do Rádio. O que você diria para os seus filhos neste dia de hoje?
0: Falar sobre filho é uma coisa muito bonita. É uma lembrança, nós que vivemos longe dos nossos filhos e tal, mas cada dia é um dia de lembranças. Mas se um dia eu lhes der um conselho, filho, não é porque sei de tudo, não. O dia é um aprendizado eterno, ou contínuo. É porque já tropecei onde vocês ainda vão passar um dia. Eu imagino isso, pelo menos. Carrego cicatrizes que me ensinaram e divido com vocês para que não precisem sentir as mesmas dores. Nenhum pai deseja que os filhos sofram como você sofreu. A minha missão não é impedir que errem. Errem, mas reconheçam o erro. Mas iluminar o caminho para que tenham escolhas mais leves. O erro te leva a isso.
1: Sim.
0: Quero que saibam, filhos, que cada palavra minha nasce do amor e da vontade de ver vocês voarem mais alto do que eu jamais consegui voar. E por fim, o desejo que tenham uma vida mais digna do que seu pai teve. Um beijo no coração de todos vocês.
1: Legal, olha só, palavras emocionantes aí do nosso professor Rock, certamente deixando aí lágrimas registradas aqui nos estúdios. Olha só, Rock, beleza, parabéns pelo seu coração, né? Cheio de amor, cheio de bondade, que nos traz uma escolaridade, porque nós somos mais jovens, nós estamos aprendendo com vocês. Tá? O espelho nosso é olhar para vocês e acreditar e apostar em tudo que vocês são capazes e que nos mostram o melhor, perdão, mostram na técnica os caminhos da vida com mais bondade, mais harmonia e principalmente mais amor. Parabéns.
0: Obrigado, viu, Orley? Obrigado.
1: Isso aí. Mas chegou a hora, chegou o momento.
0: Chegou a hora.
1: Tu sabe que eu me emociono nessas paradas aí, sabe? Porque eu, sinceramente, tenho este amor que transborda dentro de mim há muitos anos, desde quando o paizinho colocou eu lá no ventre, né? Da minha mamãe, que tá lá certamente me ouvindo também, devo tudo a eles, né? Porque eu vejo assim, o reconhecimento é a maior riqueza que a gente leva do nosso viver. é reconhecer, é agradecer, né? É ouvir quem realmente o nosso coração precisa ouvir.
0: Sim, sim.
1: E um coração de pai, ele leva sempre as melhores fontes, as melhores sementinhas que um filho pode herdar, é o conselho de um pai, um conselho de uma mãe, pode ter certeza.
0: Por certeza disso. Valeu.
1: Um pai que é só o melhor pro seu filho. Essa é a verdade. Vamos lá! Inspiração Rock, agora vamos fazer isso. O sorteio. Quem será?
0: É só para lembrar, então, que esta relação que a gente está trazendo hoje, que é desde o Dia das Mães, tá? É, até hoje.
1: Verdade, tá?
0: Então,
1: Rock,
0: foram 794 inscrições, né? Que nós temos ela escrita com telefone e endereço.
1: Que show, cara.
0: E então uma satisfação muito grande eu fazer esse sorteio e dar esse presente a algum pai.
1: Ah, e eu me sinto privilegiado de tu estar aqui, cara, ao vivo.
0: Por 11 anos fez esse sorteio da viagem de avião.
1: Verdade.
0: Né, Floripa e tal. E essa vez nós mudamos um pouquinho, fazer uma coisa mais pertinho e tal, aqui da linha Becker, passando todo o Rio Uruguai, Itapiranga, e até no Salto Yucumã. Seria daí em torno de 20 minutos a meia hora de viagem, mas é sempre uma oportunidade de você ver,
1: rapaz,
0: a coisa de cima.
1: Meu,
0: né?
1: Deus, na verdade você vai vir na íntegra, né?
0: Isso.
1: E eu, se tu fazer uma pergunta aí, até os munícipes de Iporã, a maioria não conhece exatamente esse trajeto.
0: Eu pessoalmente não conheço.
1: Tá vendo? Tá vendo então, como é que é? Não? Sim. Legal. Vamos lá, como é que
0: então,
1: vai funcionar?
0: Assim, vamos usar o sorteador online, que é uma coisa assim bem que hoje normalmente é o que se faz.
1: Sim.
0: Então são 794, técnico, né? De 1 a 794 nós vamos decidir, vamos deixar com que a internet decida quem vai ganhar.
1: Sim.
0: É uma coisa assim bem democrática, eu imagino, que não tem dedo de A nem B para sortear uma ou outra pessoa.
1: Certo.
0: Então vamos, eu vou aí na tua frente, para que você me ajude, então, nós achar o número, pode
1: isso,
0: ser?
1: Isso, eu vou testemunhar só o nosso Instagram aqui, hoje, na verdade, não tá a tela aqui, não tá apresentando a imagem, mas pode grudar aí, Rock. Eu vou testemunhar aqui, o Rock, gente, é ao vivo, tá? Ele tá fazendo aí o sorteio, pode ir lá, conectou, vamos acompanhando aqui, é? Olha só, temos acompanhando, tá digitando o número de quantidade de pessoas, né? Estão fazendo parte desse sorteio, né? 794. É? Vamos lá. Agora, sortear agora. Isso aí, clica aí. Vamos lá, vamos ver. Dá-lhe uma. Número 426. Olha só o resultado feito aqui. Através da internet, né? Hoje que tem esse aplicativo que favorece, né? 426 aí, Rock. Vamos achar o número aí. Então, o Rock tem tudo anotadinho aqui, rapaz, que capricho, hein? Olha só, fala o nome aí.
2: Valmir Lerner.
1: Valmir Lerner, olha só. Não, olha ali o telefone,
2: 91-9109-1779.
1: Pode ir lá no teu microfone lá e falar, Rock, pode ir lá, mais próximo aí.
0: Isso
1: agora
0: tá,
1: sim.
0: Então, a número 426, é isso?
1: É,
0: 426
1: isso.
0: É Valmir Lerner, é de Pura.
1: Mas olha só o meu vizinho, rapaz.
0: Eu não sei.
1: Uh-huh.
0: Ah, não conheço.
1: Ah.
0: Posso até ter visto já, conversado com ele, mas agora sim, de momento não lembro.
1: Sim.
0: Mas a satisfação é, então, de ter o Valmir Lerner de Iporã, no número 99109-1779. Esse é o Felizardo, então.
1: Tá,
0: mas
1: certo.
0: Só para lembrar, assim, que para nós, todas essas 794 pessoas que compraram, estão concorrendo, está aqui.
1: Uhum.
0: É toda a relação, né?
1: Sim,
0: e para nós é indiferente o ganhador.
1: Com certeza.
0: Porque o que interessa para nós é que alguém deles ganhe como ganhou.
1: Com certeza, né? Com certeza.
0: É um testemunho muito grande de que rigorosamente nós pedíamos a todas as pessoas que com a sua própria letra escrevesse o seu nome, o endereço e o telefone.
1: E eu sou testemunho, que está aí, ó. Tá aí, pronto.
0: Então está aí o número 426, Valmir Lerner, de Porã, 991091779. Ele pode passar na Floricultura a partir de amanhã para que a gente dê as orientações. Então a viagem é da linha Becker, passa por Itapiranga, sobrevoando a cidade e o Rio Uruguai, e vai até o Salto de Yucumã.
1: Que show,
0: que é,
1: hein?
0: O salto, como é que é? Maior do mundo, é isso?
1: É, são 2 quilômetros de cachoeiras, né?
0: Isso é uma oportunidade única. Mas, e
1: meu Deus, de cima. De cima, rapaz, da íntegra.
0: Tá bom, eu fico feliz, viu, seu Valmir, em seu nome, e certamente o senhor como pai, nos representa hoje e dizer assim da satisfação em poder dar esse presente no seu dia.
1: Legal. Tá, Rock, um grande abraço, sucesso sempre, e essa parceria que vale ouro, te agradeço de gratidão, viu?
0: Não, eu que agradeço a oportunidade em me dirigir mais uma vez, não só o nosso cliente, mas toda a população de uma forma geral, e principalmente hoje no Dia dos Pais. Ser pai é uma dádiva.
1: Com certeza.
0: É um presente de Deus,
1: né?
0: E nós aos 71 nós sentimos isso com toda certeza, hoje como avô também.
1: Legal.
0: E eu vejo isso hoje como
1: pai,
0: meu genro, meu filho e tal. Feliz Dia dos Pais, em nome deles eu quero parabenizar mais uma vez a todos os pais de Porã, enfim, do mundo, para não dizer outras coisas, e principalmente ao meu colega de trabalho, aos maridos das minhas funcionárias e tal, que todos eles tenham um ótimo dia, o Dia dos Pais também. 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
1: Rock, satisfação em sempre. Fica com Deus, guri velho.
0: Valeu, igualmente. Obrigado, Orley.
1: Até a próxima.
0: Até a próxima.
1: Valeu, gente. Nós estivemos falando então com o Rock Marx. Aí o professor... 46 anos de profissionalismo, hein? Isso não é pra qualquer um, né? Deus te abençoe sempre. Vamos lá, trazendo o sinalzinho da hora certa. Rapaz, ponteirinho não para, o tempo não volta, 7:17, os atuais. Nada melhor que agora essa música, Rock.

0: Vamos lá, 7h23, ei! Gente, vou lembrar vocês, hoje na comunidade Nossa Senhora das Mercês tem a celebração maravilhosa, uma celebração única em homenagem aos pais. Convido você e sua família, a Semana da Família, né? Que certamente a comunidade está aí organizada para celebrar com vocês, com os familiares, né? E convido a todos hoje para prestigiar a celebração em especial em homenagem ao Dia dos Pais. Foi uma semana que se iniciou ontem, na verdade, ontem, sexta-feira. Iniciou aí, certamente, as homenagens, as preparações ao Dia dos Pais e certamente se estende, vai ter palestra, né, Marilei? Marilei, juntamente ao seu esposo, aí que estão nos ouvindo, né? Show de bola, um abraço, carinho maravilhoso para vocês, né? Lembrar que vai ter aí a palestra, o palestrante, deixa eu trazer aqui para vocês, né? O palestrante Sérgio Ribeiro, dia 14 de agosto, que vai finalizar aí a Semana da Família, né? Uma super palestra, um cara reconhecido regionalmente pelo seu excelente profissionalismo, né? As suas marcas registradas nos corações aí dos familiares, né? Semana da Família 2026. Aí certamente todos vocês convidados a prestigiar hoje, então, portanto, a celebração em especial a homenagem Dia dos Pais, né? Continua, terça da família, né? Às 19h30 vai ter celebração, né? Palestra com Sérgio Ribeiro, aí vai ser dia 14, né? Dia 16 segue celebração aí, benção. Das famílias às 19h, tá? Homenagem, aí já foi, no caso aqui, que seria homenagem, Dia dos Pais, bênção, do aniversário de casamento, isso foi dia 8, né? Então hoje, portanto, tem homenagem ao Dia dos Pais, então todos no convite. Vamos lá! Simbora, trazendo aqui os nossos patrocinadores. 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Simbora com a participação dos nossos ouvintes, 7h30 da manhã. Trazendo aqui para você, olha só o nosso ouvinte. Está participando do nosso programa. Bom dia, quero uma música ao meu velho pai. Ofereço ao meu pai, Alzir, né? Michelotto, Lucivane, aí tá ouvindo o nosso programa, Michelotto Ludwig. De São Vendelino, alô São Vendelino, aos nossos ouvintes que prestigiam o nosso programa. A gente vai agradecendo vocês aí pela mágica participação do nosso programa, hein? Deixa eu ver, bom dia, feliz dia dos pais para você também, Ordei. A Noeli Simon, ouvindo nossa programação. Bugre, Tenente Portela, ao Rock Simon e ao Cleiton, ó. Feliz dia dos pais para vocês, viu? Vamos ouvir aqui o Bugre Tenente Portela ouvindo nossa programação, ei!
1: Bom dia, meu amigo Orley, tudo certo? Viu? Quero te desejar, com você é pai, toda, né, felicidade para todos os pais do dia de hoje, né? Que ser pai é um significado muito importante na vida de todos nós. O pai que educa, que ensina seu filho a dar os primeiros passos e como ele deve ser na vida, no futuro, né, depende do seu pai. Então, eu não tenho mais o meu junto comigo, mas lembro muito, né, quando sepultaram meu pai, eu falei que se ele tivesse me dado riqueza, talvez hoje iam me tirar, me roubar, mas como a educação, ninguém tira o que ele tinha me dado, ninguém ia tirar, que era a educação. Então, quero desejar um feliz Dia dos Pais a todos. E pedir para ti, acho que a música é Carmen Silva, meu velho pai, né, Orley? Um abraço. Obrigado. E uma ótima semana a todos, Orley.
0: Obrigado, Bugre.
1: Felicidades a todos os pais, porque Legal. Ser pai é uma graça, é um dom. Então, meu abraço a todos e uma ótima semana.
0: Legal, Bugre. Sensacional. Palavras do fundo do coração, hein? Toca a banda Monte Azul, começando a festa, Valdecir Confas. A nossa ouvinte que liga, a Vanessa, Keio. Feliz dia dos pais, a todos os pais, em especial ao meu pai, Teobaldo José Keio, de Itapiranga. Abraços e ótimo domingo para todos nós. Obrigado pela companhia. Mais ouvinte nosso programa. Sensacional, bom dia, estou aí na escuta do programa. Aqui em Maravilha, mando um abraço para todos os pais do Brasil. Tá dado um recadinho, valeu demais. Mais ouvintes em nosso programa. Pai é aquele que ensina no caminho, entrega as ferramentas, alerta sobre os perigos e mostra aos seus filhos, através de suas ações, que a vida bem vivida é aquela que vivemos com dignidade, lutando honestamente pelo que queremos, priorizando sempre a vontade de Deus para nós e nós, né? E em nós. Dr. Luciano Mortari, ouvindo a gente, feliz dia dos pais também, se é pai, né? Eu acredito que sim. Grande abraço, valeu demais. Bom dia, quero homenagear aí meu pai Wilson de Vale, pelo dia dos pais, desejar um feliz dia dos pais, né? Música sua escolha, homenagem da filha Franciele e também meu marido Maicon Dilla. Valeu demais pela participação. Diga, diga, louco, louco.
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0: Nossos ouvintes se introduzindo com a gente, deixa eu ver quem mais. Paulinho Bavaresco, fala aí, Paulinho, bom dia.
3: Bom dia, meu amigo Rei Soares.
0: Bom dia.
3: Feliz abençoado dos pais para todos os pais. Valeu, continua com esse programa maravilhoso. E a próxima música, valeu.
0: Valeu.
3: Eu que não conheci meu pai morreu de um raio, tinha 2 anos. O que, podemos só fazer? A luta é assim, né? Valeu, meu amigo.
0: Valeu, fica com Deus. Alice Brutcher, Alisa Brutcher, bom dia. A linda paz do Senhor. Mais ouvinte, aqui é Terezinha Medeiros de Dois Marcos Derrubadas. Gostaria de homenagear aí meu esposo Maio Borges e minha cunhada Leovir e Ari lá da Aparecida. Toca pra nós Quatro Cantos da Casa. Está ótimo o programa, valeu demais, obrigado pelo carinho da audiência. Beto Santa Rita, bom dia.
4: Bom dia, meu amigo Olê Soares.
0: Bom dia, tudo certo.
4: Feliz dia dos pais aí, pra legal, você aí, pra todos nós aí, valeu. Um abraço e tudo de bom, e vamos tirar um chapéuzinho pra Deus mais um domingo aí, vamos sorrir pra vida. Manda aí a música dos Serranos, Criado em Galpão. Valeu, um abraço, um bom domingo.
0: Valeu, Beto.
4: E mais uma, quem tiver o pai, que dê um abraço e dê valor ao pai que tem. Que eu não tenho mais meu pai vivo, né? Mas certo, pra quem tiver.
0: Isso aí. Mais ouvinte por aqui.
5: Bom dia, locutor.
0: Bom dia.
5: Então, eu também peço a música, meu velho pai. Porque essa música eu cantei na igreja, lá em Capoeira Grande. A gente cantou da escola com a professora Adelina na época. E pros pais que estavam na igreja. E essa música sempre, eu cada ano, quando o pai tava vivo, eu mandava pro pai. Daí o pai não tá mais vivo, mas o pai tá lá se me escutando, com certeza. E pra todos os pais que estão ouvindo a rádio. Tá bom? Um abraço.
0: Legal, abraços. Legal demais. As pessoas registrando com o coração cheio de amor. Agora 7h36. Sucesso em nosso programa. Ei! João Luiz Correia. Ele canta aos domingos, já.

certo, meus amigos. Olha só, a gente conferiu no som do rádio João Luiz Correia, Aos Domingos, lançado em 2018. Música linda, nossa programação. Deixa eu registrar aqui, ó, o Gustavo Rigo, lá em Linha Bonifácio, Três Marcos Derrubadas. Tá ouvindo nossa programação. Grande garoto, como é que tá você? Certamente, carinho maravilhoso pra você, tá? Feliz domingo, tá homenageando seu papai aí, o Zeca. Alô, Zequinha. Como é que tá, garoto? Aí o seu filho Gustavo, né? E o pequeno lá, Gustavo, como é que é o nome dele lá também? É, tiveram lá em casa ontem, lá na chácara, lá a gente vai agradecendo aí que vai dar assistência no trato do gado hoje de novo aí. Grande Gustavo, um abraço pra você, né? Um abraço pro Cleito lá, Rodrigues também, a Isolda e o Dico, estão ouvindo o nosso programa. Aí vai, Gustavo, também aí o Feliz Dia dos Pais aí pro o teu vô, né? Aí o gentil Rigo, certamente, conferindo nosso programa, vai o carinho maravilhoso para ele aí, né? Em especial aí do Gustavo, aí o seu pai, o Zequinha. Feliz Dia dos Pais, que Deus te abençoe sempre, tá bom, Zequinha? Olha, o René Grasville, tá em Florianópolis, tá ouvindo o nosso programa. Grande René, parabéns, Feliz Dia dos Pais para você, meu amigo, tá? Tudinho de bom. E tá sempre conferindo nossa programação aí, tá bom? O Delmiro Conflans tá ouvindo nosso programa também. Olha só, vai o Feliz Dia dos Pais pra você. O Jocely Belibil, lá em Dois Marcos Derrubadas, tá ouvindo nosso programa. Ô, Jocely, vai todos os familiares aí, vai o carinho do Jocely a todos os pais, parentes e amigos que estão conferindo a programação, tá? Aí a família Capelli, vai um abraço também do Orley Soares pra vocês aí, muito obrigado aí pelo carinho da audiência. Vamos tocar aqui Quatro Cantos da Casa aí, na solicitação da dona Terezinha Medeiros, aí de Dois Marcos Derrubadas, né? Que está aí homenageando o esposo e pai aí, o Mário Borges, né? E também a cunhada Leovir e o Ari, né? Lá de Aparecida, estão conferindo a nossa programação, tá? Na sequência tem mais, a gente vai registrando aí o carinho de todos os ouvintes, tem bastante, viu, gente? Olha só, tem bastante.

7h47 da manhã, minha gente. Nós estamos por aqui levando até você o nosso carinho maravilhoso, hein? Olha só as programações aí da comunidade Nossa Senhora das Mercês. A gente hoje tem a celebração em homenagem ao Dia dos Pais, né? Então, portanto, você, papai, vai até a comunidade, una sua família e vai celebrar com a gente hoje na comunidade Nossa Senhora das Mercês, tá? Dia 12 de agosto, quarta-feira, às 19h30, tá? Terço da família, tá, gente? Então, dia 12 de agosto, quarta-feira, tá? Às 19h30, é o terço da família. Dia 14 de agosto, sexta-feira, às 19h30, palestra gratuita com Sérgio Ribeiro. Local pavilhão aí é católico. Então, vocês que quiserem acompanhar um grande profissional com palavras de inspiração, valorizando a família, trazendo harmonia no ambiente. Então, todos convidados. Então, dia 14 de agosto, sexta-feira, às 19h30, palestra gratuita, gente. Ó, palestra gratuita com Sérgio Ribeiro, local pavilhão católico, tá? Dia 15 de agosto, tá? Sábado, às 19h, celebração e bênção das famílias. Deixa eu trazer mais aqui, ó. E encerramento, né? Da Semana da Família. Então, todos convidados a prestigiar, tá? Marilei, aí juntamente sua família, né? Trazendo as informações na íntegra do som do rádio aqui pra gente, tá? Vamos lá! Tá ouvindo o nosso programa? O Milton e a Elinice Borba, meus amigos. Milton, feliz Dia dos Pais pra você, campeão. Valeu demais. Tudo de bom. Mano e Magno, de pai pra filho, já ponteamos aqui, Milton, tá? Saudações e carinho, tá? Valeu demais. Me pediu pela página do Facebook. Alice Weisluft tá ouvindo o nosso programa. Bom dia, parabéns pra todos os pais. Gratidão, valeu demais. Elisete Mauri Kretz tá ouvindo o nosso programa. Bom dia, feliz Dia dos Pais para todos os pais. E pro meu pai, né? Loi Verli, né? E meu sogro Valcir Andrés e Mauri Kretz, né? Andres, é, família Andres. E pra você na rádio. Valeu demais, obrigado pelo carinho da audiência, tá? A Rosa Maria Rauschild Borscheid tá ouvindo o nosso programa. Bom dia pra você, obrigado pelo carinho da audiência. Feliz Dia dos Pais. Alizete Lehmann, bom dia pra você também. Abençoado domingo. Hoje o Dia dos Pais para o meu pai, o Tarcísio Pedro Lehmann. Mora em São Pedro do Nápoles. Deixa eu ver o que mais ela escreve aqui. E para o meu marido e companheiro Agostinho Kist, né? Saúde e felicidade a eles. Feliz Dia dos Pais, obrigado. Tá ouvindo o nosso programa, eles. A Liane Gerglauschner, olha só. Muito bom dia, grande amigo e pai Orley. Um abençoado e feliz Dia dos Pais para todos os pais, em especial aí, deixa eu trazer mais aqui, para o meu esposo e pai dos nossos filhos, o Neri Paulo Lauschner, grande Neri, grande pai, um abraço para ti, feliz Dia dos Pais, viu, Neri? Nosso herói, amigo e companheiro, ao nosso filho Jones, grande paizão. Olha só, o Jones comemorando a primeira data do Dia dos Pais hoje, então, portanto, feliz Dia dos Pais. A eles, muita saúde e felicidades e muito obrigado por tudo. É a Liane escrevendo a mensagem aí, certamente. Deixa eu trazer mais, quem mais manda pra gente? A dona Terezinha, Maria Cris, bom dia. Um bom dia aí para todos os pais. Quero oferecer aí uma música, a Banda Integração, Dobrado Alegre, para o marido Canísio. Alô, seu Canísio, feliz Dia dos Pais, né? Que é pai
E para os filhos Adriano e Cleiton, que também são pais, desejo a eles um ótimo dia. Abraços. Valeu, dona Terezinha. Muito obrigado pela participação do nosso programa. A dona Silmi da Perkikoff, bom dia, Orley. Desejar uma música Paizão Ido, né? Para o Paizão Ido e para o meu pai Inácio Dapper. Abençoado domingo para vocês também. Valeu, grande Laírton. Parabéns pelo seu dia hoje, dia dos pais, hein? O Sereno Frei tá ouvindo. Bom dia, Orley, José Soares. Um abençoado domingo para todos nós. Assim seja, né? Seguimos com nossa programação. Canta pra gente. Pra nosso ouvinte Ivete lá de Maravilha, eu acho que, se não me engano, né? Me pediu aqui Monte Azul, Eu Rezo Por Ti. Mais ou menos assim, ó. Essa ofereço também pro meu velho pai lá, seu Amaro, papai. Receba um abraço artificial e dizer a você hoje e sempre, eu te amo. Feliz dia dos pais. Pai.

0: Tá, então, você conferiu, eu conferi. Mano e Magno, de pai para filho, gente, que canção, hein? Que homenagem aos nossos pais. Paizão, se você ouviu, tenho certeza, essa música também foi para você. Na indicação do nosso ouvinte, Milton Borba, grande campeão. Já testemunhei você cantando com seus filhos essa música aí, muito linda, hein?
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0: 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Vamos embora! O tempo não para, a hora passa. 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Vamos com música na voz dos serranos por aqui em nosso programa. Em nome da Barca Aliança, olha só, 8 e 9 da manhã, Barca Aliança, travessia do Rio Uruguai aí 24 horas por dia, Liga dos Estados, aí o Juarez e a Cirlei em Itapiranga e lá em Barra do Guarita está o Bengué, juntamente o Círio aí fazendo um excelente trabalho aí com os barqueiros, os lancheiros aí que certamente são profissionais de ponta, viu, gente? 24 horas por dia, Barca Aliança. Mais ou menos assim eu fui criado, gente. Criado em galpão, mas que barbaridade, tia.

Eita, nós na Voz Gaúcha, você conferiu na Voz dos Serranos, criado em galpão, gente. Eita, nós. Qual de você que foi criado em galpão, hein? Fala pra gente, quem de vocês foi criado em galpão aí? Fala aí pro nosso Lombardi, que está aí, certamente, né? 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

0: 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Rapaz, são tantas as emoções aqui, eu vou trazendo sucesso pra vocês na sequência. Antes mesmo, eu quero passar ou registrar aqui, ó, registrar, bom, registrar. Aí a participação dos nossos ouvintes, né? Fala aí pra gente, bom dia, o nosso ouvinte lá de Três Marcos Derrubadas.
1: Bom dia, moleque, que é o Negro de Derrubadas. Tá com uma boa aí, o dia dos pais, pô, seu Nilton Rigo. E pra mim e pra você também, né, que é pai também.
0: Show de bola.
1: E aquele abraço, amigo.
0: Um abraço, amigo. Mais ouvinte, bom dia, compadre Orley, feliz dia dos pais pra você e todos os pais. Queria escutar uma música da banda Modelo, A Vida é Agora. Ótimo domingo a todos os ouvintes. Laírton, feliz dia dos pais, compadre velho. Que Deus te conceda muita bênção nesse dia, hoje, amanhã e sempre, tá? Sou Orlando de Redentora e quero ouvir uma música, O Melhor dos Meus Amigos, com José Augusto, para todos os pais. Vamos rodar ela agora, campeão. A Rede Dalsaço tá ouvindo o nosso programa. Como é que tá o coraçãozinho, Ed? Bom dia, Orley. E aí, Ed? Feliz dia dos pais para todos os pais. Ouvintes, para você também. Obrigado, gratidão. Mais ouvintes por aqui. Rapaz, são tantas as emoções. Antes, eu quero rodar uma música aqui antes de falar essa mensagem, que vamos finalizar a nossa mensagem, tá? Feliz dia dos pais nesse dia tão especial. Aí o pessoal aqui, ó, deixa eu ver. Marcenaria Brito, a Marlene. A finaleira, tá, Marlene? A sua mensagem, viu? Manda uma música, se for possível, de Davi. Homenagem dos filhos Maicon e Kebi. Mais ouvinte por aqui, bom dia, Orley. Eu desejo um feliz dia dos pais. Quero desejar um feliz dia dos pais para o meu companheiro querido Alcir Heck. Sem ele não seria nada. Abraços para você, Orley. Sou de Norá, Lourdes Heck, aqui da cidade. Beijos. Valeu demais, o Laerton Weber. Ô, Laerton, é pai já ou não? Ah, não sei não, hein? Brincadeira, né? Grande abraço, Laerton Weber. Na sequência.
2: Bom dia, Luiz Soares.
0: Bom dia.
2: É Carmen Crain de São Jorge. Manda aquela música para o meu pai, tá bom?
0: Valeu.
2: Tudo de bom, tudo até de mais. Bom.
0: Valeu. Guilherme Crain. Música de José Augusto no som do rádio. Gente, essa música aqui é de

0: José Augusto. O melhor dos meus amigos, presta atenção nessa letra. O melhor dos meus amigos. Gente, olha o Anadir dos Santos em Frederico Westphalen. Tá ouvindo o nosso programa. Um abraço, nosso encontro Real do Paraná. Aí eu vou deixando aqui, ó, Clínica Vitamê. 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Vamos deixando os últimos recadinhos por aqui. A nossa ouvinte, a Ivânia, tá ouvindo o nosso programa. Olha só, deixa eu ver. Pai, você é força e carinho. É proteção no meu caminho. Com seu abraço, encontro paz. E com seu exemplo, aprendo mais. Você me ensina a seguir em frente, a ser corajosa, justa e paciente. Mesmo quando a vida traz desafios, seu amor preenche os meus vazios. Obrigado por sempre estar presente, por seu amor tão puro e permanente. Hoje quero dizer com todo o coração, você é o meu orgulho, a minha inspiração. Feliz Dia dos Pais. Sensacional, gente. O Edemir Lazzarini, feliz Dia dos Pais, meu mestre. Obrigado sempre pelo carinho. Não tem mais tempo, gente. Acabou. Perdão a quem eu pequei. Voltamos domingo que vem. Vem aí a Santa Missa Dominical. Até mais. Tchau, tchau. Feliz Dia dos Pais!
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Bom dia a todos e também aos ouvintes da Rádio Oeste FM. Jesus, porém, lhes disse: coragem, sou eu, não tenhais medo. Como discípulos, somos chamados a confiar no Senhor para fazermos a travessia e anunciarmos a mensagem do reino. Cantemos: me chamaste para caminhar. Número 580.

0: Em nome do Pai, e do Filho, e do Espírito Santo.
1: Amém.
0: Irmãos e irmãs, louvemos a Deus que nos ama e nos chama a caminhar no seguimento de seu Filho Jesus Cristo. Bendito seja Deus que nos reuniu no amor de Cristo.
2: Estamos no 19º domingo do tempo comum. Neste segundo domingo do mês vocacional, celebrando a vocação familiar, iniciamos a Semana Nacional da Família com o tema Família, torna-te aquilo que és, e o lema O amor jamais acabará.
0: Irmãos e irmãs, reconheçamos os nossos pecados para participarmos dignamente desta celebração.
3: Minho 28.

0: Deus Todo-Poderoso, tenha compaixão de nós, perdoe nossos pecados e, reconciliados, nos conduz à vida eterna.
1: Amém. Glorifiquemos a Deus cantando glória, glória, anjos no céu, 65.

Pedimos, Senhor, acolha as intenções que estão sendo apresentadas pelas famílias, pelos doentes, pelos pais. Cada um também pode fazer a sua intenção particular. Coloque a sua vida e a vida da família.

Naqueles dias, ao chegar a Horeb, o monte de Deus, o profeta Elias entrou numa gruta, onde passou a noite. E eis que a palavra do Senhor lhe foi dirigida nestes termos: sai e permanece sobre o monte diante do Senhor, porque o Senhor vai passar. Antes do Senhor, porém, vem um vento impetuoso e forte, que desfazia as montanhas e quebrava os rochedos. Mas o Senhor não estava no vento. Depois do vento, houve um terremoto. Mas o Senhor não estava no terremoto. Passando o terremoto, veio um fogo. Mas o Senhor não estava no fogo. E depois do fogo, ouviu-se um murmúrio de uma leve brisa. Ouvindo isso, Elias cobriu o rosto com o manto, saiu e pôs-se à entrada da gruta. Palavra do Senhor.

0: Leitura da carta de São Paulo aos Romanos. Irmãos, não estou mentindo, mas em Cristo digo a verdade, apoiado no testemunho do Espírito Santo e da minha consciência. Tenho no coração uma grande tristeza e uma dor contínua, a ponto de desejar ser eu mesmo segregado por Cristo, em favor de meus irmãos, os de minha raça. Eles são israelitas, a eles pertence a filiação adotiva, a glória, as alianças, as leis, o culto, as promessas e também os patriarcas. Deles é o que descende, quanto à sua humanidade. Cristo, o qual está acima de todos. Deus, bendito para sempre. Amém. Palavra do Senhor.
1: Graças a Deus.

Depois da multiplicação dos pães, Jesus mandou que os discípulos entrassem na barca e seguissem à sua frente para o outro lado do mar, enquanto ele despediria as multidões. Depois de despedi-las, Jesus subiu ao monte para orar a sós. A noite chegou e Jesus continuava ali sozinho. A barca, porém, já longe da terra, era agitada pelas ondas, pois o vento era o contrário. Pelas 3 horas da manhã, Jesus veio até os discípulos andando sobre o mar. Quando os discípulos o avistaram andando sobre o mar, ficaram apavorados e disseram: "É um fantasma!" E gritaram de medo. Jesus, porém, logo lhes disse: "Coragem, sou eu, não tenhais medo." Então Pedro lhe disse: "Senhor, se és tu, manda-me ir ao teu encontro caminhando sobre a água." Jesus respondeu: "Vem." Pedro desceu da barca e começou a andar sobre a água em direção a Jesus. Mas quando sentiu o vento, ficou com medo e começou a afundar. Gritou: "Senhor, salva-me!" Jesus logo estendeu a mão, segurou Pedro e lhe disse: "Homem fraco na fé, por que duvidaste?" Assim que subiram no barco, o vento se acalmou. Os que estavam no barco prostraram-se diante dele, dizendo: "Verdadeiramente tu és o Filho de Deus."

Louvado seja nosso Senhor Jesus Cristo. Vamos estender a mão e cantar de novo: eu confio em nosso Senhor. Só o refrão, né, do salmo, ou só a primeira parte.

Eu confio em nosso Senhor, que nos salva com fé, esperança e amor. Estimados irmãos e irmãs, sejam bem-vindos, bem-vindas a esta Santa Missa, nesse 19º domingo do tempo comum, domingo, dia do Senhor. Pouco frio, né? Mas também um solzinho maravilhoso. Que bom estarmos em sintonia através da rádio Oeste FM. Vocês que não podem estar aqui, doentes, idosos, fragilizados, pais especialmente doentes. Por isso nós temos sempre esta missa transmitida pela rádio, para aqueles especialmente que não podem estar aqui. Porque na normalidade o cristão católico é aquele que tira um tempinho no final de semana e sente necessidade e sabe também do dever, mas também quer experienciar Jesus na vivência comunitária. Como é que foi a semana? Como é que foi a semana de vocês? Para uns bom, para outros difícil, né? Cada um a sua vida, e alegria e tristeza, tudo é bênção, tudo é graça de Deus. Nós estamos então no mês vocacional, agosto, mês vocacional, na qual nós celebramos, vivenciamos todas as vocações na nossa igreja. Primeiro domingo celebramos a vocação presbiteral do padre, né, do arcebispo, dos diáconos, do papa, né, a vocação presbiteral, vocação do padre. Agora, segundo final de semana, hoje, dia dos pais, iniciamos a Semana Nacional da Família. Vamos rezar intensamente pela nossa família. Terceiro final de semana, vamos celebrar a vocação à vida consagrada religiosa. Quarto domingo, a vocação leiga de todos os nossos fiéis. E quinto domingo, a vocação do e da catequista. E vocês percebem, meus irmãos e minhas irmãs, que todas as vocações são importantes em nossa igreja. Elas se completam. Todas são obra de Deus, aonde que Deus chama cada um de nós pelo nome e nós damos o nosso sim, dizendo: eis-me aqui, Senhor, conte comigo, eu quero te servir, seguindo os passos do teu filho Jesus na construção do reino, na construção do mundo melhor. Que bom termos a nossa vocação. Vamos rezar para que Deus nos fortaleça ainda mais na nossa vocação, com a bênção de Deus, e pedir sempre ao Senhor da Messe que envie mais operários para a Messe. E se você ainda não deu o teu sim, diga: sim, aqui estou também. Nós temos, graças a Deus, muitas pessoas envolvidas. Louvemos a Deus por isso. Obrigado pelo sim de cada um de vocês. Mas se você sentiu o chamado de Deus, não deixe para amanhã. E nós precisamos, a igreja precisa, a obra do Senhor precisa de cada um de vocês. Cada um de vocês é importante na colaboração da construção do reino de Deus. E como já lembrei, segundo final de semana, hoje dia dos pais. Cadê os pais? Levanta a mão. Uma forte salva de palmas para vocês. A pastoral familiar, ela preparou uma semana intensa de atividades em prol dos pais e das famílias. Então vamos participar como hoje, e você também que está em casa, venha participar conosco das atividades da pastoral familiar. Tudo foi preparado para o bem de nossas famílias. E então, qual é o tema da Semana Nacional da Família? Família, torna-te aquilo que és. E o lema: o amor jamais acabará. Família, torna-te aquilo que tu és, né? Qual é o dom da família? Qual é o papel da família? Ser uma família abençoada por Deus. Ser uma família aonde que Deus abençoa a família, especialmente aquelas famílias que passam por dificuldades. E a família deve viver o amor. Eu sei que há muitas dificuldades familiares,
mas com muita oração, com muita fé, família que reza unida, permanece unida, e assim vamos rezar para que as famílias sejam berço de fé, de esperança, de amor, e no meio das famílias surjam muitas vocações. Por isso, meus irmãos, sempre rezemos pela nossa família. Cada dia, tire um momento para rezar. Se é possível, toda a família ficar reunida no café da manhã, rezem, faça o sinal da cruz, dê as mãos, rezem Pai Nosso e uma Ave Maria. Se for possível, meio-dia, à noite, tire um tempo para rezar em família, para que a família permaneça unida, mesmo diante dos desafios do mundo de hoje, e para que a família possa sempre ser abençoada por Deus. O importante é a oração, né? A oração é a base da família, mas também é a base do ser cristão. E se olharmos para Jesus, Jesus rezava muito. E o que ele fazia na oração? Ele conversava com o Pai. E numa profunda experiência com o Pai, ele partilhava a sua vida, a sua missão, e ele e o Pai se tornaram um. E a partir desse diálogo, Jesus sempre foi fazendo a vontade do Pai, que era a construção do reino através do grande mandamento: amai-vos uns aos outros como eu vos amei. E o evangelho que nós ouvimos, Jesus

E aí pensaram quando Jesus apareceu que era um fantasma. É um fantasma. E Jesus disse o quê? Coragem, sou eu, não tenho medo. E aí Pedro disse: Senhor, se és tu, manda que eu caminhe sobre as águas. E no começo Pedro teve fé, por isso caminhava como Jesus. Mas quando veio o vento contrário, quando veio as dificuldades, as perseguições, os medos, ele começou a afundar. E aí Pedro gritou: salva-me, Senhor. Jesus estendeu a mão e aí Pedro parou de afundar. E aí Jesus disse o que para Pedro? Homem de pouca fé, por que duvidastes? Nós muitas vezes também duvidamos, não temos realmente fé, por isso começamos a afundar na vida. Mas precisamos cada vez mais ter coragem, fazer a experiência de Jesus, depois ter coragem para caminharmos sobre a água e vencendo todas as tempestades, todos os problemas do dia a dia. E se mesmo assim, fazendo uma profunda experiência em Jesus, começarmos a afundar, vamos estender a mão em direção a Jesus. Com certeza Ele vai segurar a nossa mão e não vai deixar que nós nos afundemos diante das tempestades da vida. E importante que Deus aparece em nossa vida, não nas coisas grandiosas, mas nas pequenas coisas do dia a dia, como a brisa suave do vento, conforme a primeira leitura. O profeta Elias, cansado diante da missão de ser profeta e anunciar o reino, ele sente a necessidade de fazer a experiência de Deus. Mas ele esperava Deus no terremoto, no vento forte. E como ele experienciou Deus? Na brisa suave do vento. Deus se manifesta a cada um de nós nas pequenas coisas do dia a dia. Na nossa vida diária, basta nós sentirmos a presença de Deus em meio às tempestades da vida. Por isso, meus irmãos e minhas irmãs, façamos aquilo que Paulo nos pede na carta aos Romanos. Não sejamos incrédulos, mas sejamos realmente confiantes em Jesus, coloquemos nele a nossa confiança e renovando a nossa aliança com Deus, renovando a nossa aliança em Jesus. E se a nossa família está afundando, não deixemos que ela afunde. Na oração e com coragem, estendemos a nossa mão a Jesus e com certeza Ele vai nos tirar desta tempestade. Por isso eu convido a todos, vamos ficar em pé. Vamos colocar nossa confiança em Jesus, em Deus. Coloque a sua confiança. E com coragem, vamos seguir em frente. E se mesmo assim começarmos a afundar, não larguemos Jesus, mas com coragem, vamos estender a mão até Ele e assim vamos vencer todas as tempestades e não mais afundar e continuar a nossa vida com muita fé, esperança e amor. E cantemos mais uma vez com fé: eu confio em nosso Senhor. Eu

0: e renovemos a nossa fé em Deus com muita convicção. Rezemos bem alto: creio
1: em Deus Pai Todo-Poderoso,
0: Criador do céu e da terra, e em Jesus Cristo, seu único Filho, nosso Senhor, que foi concebido pelo poder do Espírito Santo, nasceu da Virgem Maria, padeceu sob Pôncio Pilatos, foi crucificado, morto e sepultado, desceu à mansão dos mortos, ressuscitou ao terceiro dia, subiu aos céus, está

0: da direita de Deus Pai Todo-Poderoso, de onde há de vir julgar os vivos e os mortos. Creio no Espírito Santo, na Santa Igreja Católica, na comunhão dos santos, na remissão dos pecados, na ressurreição da carne,
1: na vida eterna. Amém.
0: Irmãos e irmãs, peçamos ao Senhor que nos ajude a descobrir sua presença e proximidade nos acontecimentos de nossa vida de cada dia. E após cada invocação, nós vamos estender a mão e dizer: Senhor, salva-nos. Digamos bem alto:
2: Senhor, salva-nos.
3: Senhor, nosso Deus, ilumina o Papa e as lideranças de nossa comunidade para que, nas tempestades deste mundo, confiem na presença de Cristo, vosso Filho, e saibam infundir e suscitar esperança e otimismo. Rezemos.
0: Senhor, salva-nos.
3: Senhor, nosso Deus, ampara os vacilantes e fracos na fé, para que sintam a tua proximidade e presença. Rezemos.
0: Senhor, salva-nos.
3: Senhor, nosso Deus, faz que nossas famílias cultivem a fé, a oração, o diálogo e a solidariedade, sendo lugar de acolhida, alegria e vivência do amor. Rezemos.
0: Senhor, salva-nos.
3: Senhor, nosso Deus, abençoa todos os pais de nossa comunidade para que busquem força e luz no Espírito Santo e na tua palavra em sua missão, e cuidadores da vida. Rezemos.
0: Senhor, salva-nos. Acolha ao Pai as preces de vossos filhos. Te pedimos por Cristo nosso Senhor.
2: Amém.
4: Com alegria, nossa comunidade é convidada a fazer hoje a coleta vocacional. Os recursos são destinados à formação dos seminaristas e todo o trabalho vocacional em nossa arquidiocese. Sejamos generosos, cantemos.
5: Com o pão e com o vinho, 598.

0: Orai, irmãos e irmãs, para que este sacrifício seja aceito por Deus Pai Todo-Poderoso.
1: Receba, Senhor, por tuas mãos este sacrifício, para a glória do seu nome, para nosso bem e de toda a Santa Igreja.
0: Senhor, acolhei com misericórdia os dons que concedestes à vossa Igreja, e ela agora vos apresenta, transformando

Na verdade, é digno e justo. É nosso dever e salvação dar-vos graças, sempre e em todo lugar, Senhor Pai Santo, por vosso amado Filho Jesus Cristo. Ele é a vossa palavra, pelo qual tudo criastes. Ele é o nosso Salvador e Redentor, que se encarnou pelo Espírito Santo e nasceu da Virgem Maria. Ele, para cumprir a vossa vontade e adquirir para vós um povo santo, estendeu os braços na hora da sua paixão, a fim de vencer a morte e manifestar a ressurreição. Por isso, com os anjos e todos os santos, proclamamos vossa glória, cantando a uma só voz.

0: Na verdade, ó Pai, vós sois santo e fonte de toda santidade. Santificai, pois, estes dons, derramando sobre eles o vosso Espírito, a fim de que se torne para nós o corpo e o sangue de nosso Senhor Jesus Cristo.
1: Enviai o vosso Espírito Santo.
0: Estando para ser entregue e abraçando livremente a paixão, Jesus tomou o pão, pronunciou a bênção de ação de graças, partiu e o deu aos discípulos, dizendo: tomai todos e comei, isto é o meu corpo, que será entregue por vós. Do mesmo modo, no fim da ceia, ele tomou o cálice em suas mãos e, dando graças novamente, o entregou a seus discípulos, dizendo: tomai todos e bebei, este é o cálice do meu sangue, o sangue da nova e eterna aliança, que será derramado por vós e por todos para a remissão dos pecados. Fazei isto em memória de mim. Mistério da fé e do amor.
1: Toda

0: vinda.
1: Celebrando, pois, o memorial da morte e ressurreição do vosso Filho, nós oferecemos ao Pai o pão da vida e o cálice da salvação. E vos agradecemos, porque nos tornastes dignos de estar aqui na vossa presença e vos servir.
2: Aceitai, ó Senhor, a nossa oferta.
1: Suplicantes vos pedimos que, participando do corpo e o sangue de Cristo, sejamos reunidos pelo Espírito Santo num só corpo.
2: O Espírito nos una num só corpo.
1: Lembrai-vos, ó Pai, da vossa Igreja, que se faz presente pelo mundo inteiro, que ela cresça na caridade, em comunhão com o Papa Leão, com o nosso Bispo de Lir, os bispos do mundo inteiro, os presbíteros, os diáconos, lideranças, pais, famílias, religiosos, religiosas, toda a vocação leiga, catequistas, cada um que vós chamasses pelo nome, e todos ministros do vosso povo.
2: Lembrai-vos, ó Pai, da vossa Igreja.
1: Lembrai-vos também na vossa misericórdia dos nossos irmãos e irmãs que adormeceram na esperança da ressurreição, e de todos que partiram desta vida. Lembramos aqui especialmente os pais falecidos. Pode dizer o nome do pai bem alto. Quem já perdeu o pai pode dizer o nome bem alto. Otomar. Acolhei junto a vós na luz da vossa face.
2: Concedei-lhes, ó Senhor, a luz eterna.
1: Enfim, nós os pedimos, tende piedade de todos nós e dai-nos participar da vida eterna com a Virgem Maria, Mãe de Deus, São José, seu esposo, os apóstolos e todos os santos que neste mundo viveram na vossa amizade, a fim de vos louvarmos e glorificarmos por Jesus Cristo, vosso Filho. Por Cristo, com Cristo e em Cristo, a vós, Deus Pai Todo-Poderoso, na unidade do Espírito Santo, toda a honra e toda a glória, agora e para sempre. Jesus nos ensinou a oração mais bonita que nós temos. Qual é a oração? A oração do Pai Nosso. Por isso, rezemos, rezemos com muita fé a oração que o próprio Cristo nos ensinou para conversarmos com o Pai. Pai nosso, que estais no céu, santificado seja o vosso nome. Venha a nós o vosso reino. Seja feita a vossa vontade, assim na terra como no céu. O pão nosso de cada dia nos dai hoje. Perdoai as nossas ofensas, assim como nós perdoamos a quem nos tem ofendido. E não nos deixeis cair em tentação,
3: mas livrai-nos do mal.
1: Livrai-nos de todos os males, ó Pai. Dai-nos hoje a vossa paz. Ajudados pela vossa misericórdia, sejamos sempre livres do pecado e protegidos de todos os perigos, enquanto aguardamos a feliz esperança e a vinda do nosso Salvador Jesus Cristo.
3: Seu reino, o poder e a glória para sempre.
1: Senhor Jesus Cristo, disseste aos vossos apóstolos: eu vos deixo a paz, eu vos dou a minha paz. Não olheis os nossos pecados, mas a fé que anima a vossa Igreja. Dai-lhe segundo o vosso desejo a paz e a unidade. Vós que sois Deus, com o Pai e o Espírito Santo. A paz do Senhor esteja sempre convosco.
2: O amor de Cristo nos uniu.

Senhor, salva-me, homem de pouca fé. Porque duvidastes? Felizes somos nós, convidados para o grande banquete do reino de Deus. Eis aquele que tira todo o pecado do mundo. Senhor, eu não sou digno que entreis em minha morada, mas dizei uma só palavra. Que o corpo e o sangue de Cristo nos guarde para esta vida, nos fortaleça na fé e na vida eterna.

Tenho cruzes, mas vivo feliz com Deus, em nossa vida, em meio à família. Vamos conversar com Deus. Agradeça a Deus pela sua vocação de ser pai, pela vocação familiar, por tudo que temos e somos. Conversemos com Deus, agradecendo e pedindo que Ele continue nos abençoando e vamos nos fortalecendo cada vez mais na Eucaristia.

0: 12 de agosto, tradicional terço dos homens, que este mês será das famílias, às 19h30, na Igreja Matriz. Traga uma foto da sua família, vamos todos juntos rezar e construir um grande mosaico com nossas famílias. Dia 14 de agosto, palestra show com Sérgio Ribeiro, com o tema Quem sou eu na minha família? Às 19h30, no Pavilhão Católico. Convide sua família e venha participar. Acompanhe a programação da Semana da Família nas redes sociais. Dia 15 de agosto, encerramento da Semana da Família com bênção das famílias. Dia 18 de agosto, celebração na Casa Lar Dona Maria, às 9h. Dia 22 de agosto, celebração às 16h com Primeira Eucaristia. Não haverá celebração às 19h. E no domingo, dia 23 de agosto, celebração às 8h30 e também às 19h com a participação especial da catequese.
1: Só fazer uma pequena correção. Na rádio, alguns ouvintes vieram falar conosco na Pastoral da Família que está passando o Terço dos Homens para terça-feira. Mas o Terço dos Homens tradicional é dia 12, quarta-feira, às 19h30, aqui na Igreja Matriz. Tragam sua família, venha celebrar e rezar conosco pelas nossas famílias. Quem nunca veio no Terço dos Homens, venha, traga sua família para nos fortalecer nossos lares, nossas famílias, através da oração. E a palestra é sexta-feira, às 19h, aqui no Pavilhão Católico. Também eu acho que está sendo anunciado para quinta-feira. É só uma correção que estamos fazendo. E a celebração do encerramento da Semana da Família vai ser sábado que vem, 19h, com bênção das famílias. E depois nós vamos ter um encontro aqui no pavilhão anexo. Temos venda de lanches e bebidas. Venha, confraternize conosco, com a comunidade, com as pastorais e com o conselho. Ficaremos muito felizes com a presença de vocês. Também ficar depois, um pouquinho mais depois da missa, e confraternizar conosco. Nós queremos começar a nossa mensagem para o Dia dos Pais hoje com uma frase. Na bagunça, no amor do cotidiano com as crianças, Deus se faz presente e santifica o nosso lar. Queremos convidar o pessoal da Pastoral da Família, se tiver algum casal da Pastoral da Família, que venha aqui na frente conosco depois fazer a homenagem. Convidamos agora as crianças da infância missionária e todas as crianças que estão aqui na igreja. Fazer uma bonita homenagem para os papais. Podem vir todas as crianças aqui na frente, se colocar aqui na frente do altar, para depois nos fazermos a homenagem. Mas agora, primeiro vamos querer ouvir uma bonita mensagem dedicada ao Dia dos Pais.
2: Queridos pais, hoje é dia de agradecer por tantas mãos que nos guiaram e sustentaram ao longo da vida. A mão que segurou a nossa nos primeiros passos. A mão que ensinou a andar de bicicleta. A mão que trabalhou para que nada faltasse. A mão que nos acolheu em um abraço nos dias difíceis. Ser pai também está nos pequenos momentos. Nas brincadeiras, nas conversas, nos conselhos, nas viagens, nos domingos em família. E até naquele chimarrão compartilhado, quando o tempo parece desacelerar e uma simples roda de conversa se transforma em uma lembrança para a vida inteira. Porque são esses momentos simples que se tornam grandes tesouros guardados na alma. Ser pai é uma vocação, uma missão recebida de Deus para amar, proteger, ensinar e conduzir. Que Deus abençoe cada pai, dando-lhe sabedoria, força, paciência e fé. E que Nossa Senhora das Mercês proteja cada pai e cada família de nossa comunidade. Que nunca nos falte tempo para sentar juntos, compartilhar um chimarrão, conversar, rir e guardar novas memórias. Feliz Dia dos Pais. Que Deus abençoe todas as mãos que guiam e sustentam.

0: Não tem coisa mais linda um filho homenagear seu próprio pai. Enquanto que os pais, vem todos os pais aqui na frente para recebermos a bênção de Deus, para esse dia tão especial que é o dia dos pais. Vem todos os pais aqui para frente. Todos os pais, vem para frente. Enquanto que os pais vêm chegando aqui na frente, nós direcionamos-nos a Nossa Senhora, a Mãe de Jesus e Nossa Mãe, a Mãe intercessora a seu Filho, que ela intercede, que nunca falte a paz, o amor, a saúde, em nossos lares e nossas famílias. Voltamos-nos para Nossa Senhora e dizemos assim: Ave Maria, cheia de graça, o Senhor é convosco. Bendita sois vós entre as mulheres, e bendito é o fruto do vosso ventre, Jesus. Santa Maria, Mãe de Deus, rogai por nós, pecadores, agora e na hora de nossa morte. Amém. Santo Antônio, São José, Nossa Senhora das Mercês, e digamos bem alto para consagrar nossas famílias, a família de Nazaré, dizendo assim: Jesus, Maria e José, a nossa família vossa é. Vamos dizer bem alto: Jesus, Maria e José, a nossa família vossa é. Pedimos para o padre agora fazer a bênção dos pais.
1: Isso, então vamos estender a mão sobre os pais, mas também junto vamos fazer, através da intercessão da Sagrada Família, fazer a bênção de nossas famílias, que tenhamos uma semana muito abençoada. Família que reza unida permanece unida, né? Então, que Deus abençoe e as nossas famílias, especialmente aquelas famílias, os pais doentes e que passam por dificuldades. O Senhor esteja convosco.
0: Ele está no meio de nós.
1: A nossa proteção está no nome do Senhor,
0: que fez o céu e a terra.
1: Através da intercessão da Sagrada Família de Nazaré, Jesus, Maria e José. Senhor Deus, Pai, Filho e Espírito Santo, abençoe todos os pais aqui presentes, dá-lhes saúde e força, coragem. Abençoai os pais doentes, abençoe os pais que estão passando por dificuldades, na doença, nos relacionamentos familiares, para que possam sempre, a exemplo de São José, continuar a vida com muita fé, esperança e amor, cuidando da família, cuidando da esposa, cuidando dos filhos e filhas, cuidando de todo o lar, no trabalho, no lar, em meio à sociedade. E Deus de bondade, fonte da vida e de amor, derrama também a abundância da tua bênção sobre as famílias. Santifica todos os que nela vivem com o dom da tua graça. Dá a essas famílias o conforto necessário, o pão de cada dia, e faz que sejam livres de todos os males, perigos e doenças. Faz com que nossas famílias, e em meio às nossas famílias, sempre reine a paz, o amor e a alegria. Por Cristo nosso Senhor.
0: Amém.
1: Enquanto nós vamos aspergindo, né, nós vamos cantar um canto. Pode ser, as famílias serão abençoadas, os pais. E também a Deus abençoe esses mimos que serão entregues, né, para os pais, para fazer um bom chimarrão, né? Chimarrão gostoso com a bênção de Deus, que foi abençoado ontem também e que será entregue para cada pai. Deus abençoe. Enquanto isso, cantemos.

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1: 9:36, depois do espaço da Santa Missa, vem aí Oeste, show de bandas dominical.
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Fala, meus amigos, muito bom dia, 9:38, estamos chegando a partir agora com o nosso Fast Show de Bandas Dominical, melhor da música de banda, a partir de agora em destaque por aqui na programação da West FM. Manhã com temperatura entre 13 e 14 graus aqui em Ipanema do Oeste, tempo nublado, né, tempo carrancudo aí na nossa região. Estamos chegando neste domingão, 9 de agosto do 2026, domingo, dia dos pais. Parabéns a todos os papais neste dia. É, dia de todos os papais. Parabéns a todos os pais que ouvem o nosso programa. Muito obrigado pela audiência de cada um e de cada uma. 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Laerto Vibro Sônico no rádio, chegando por aqui para trazer muita música para você ao longo desta manhã de domingo. Ontem, pelo Campeonato Regional Veterano, Canarinho de Macocozinho venceu 3-1 a equipe do Grêmio Tunense. Importante vitória ontem do Canarinho de Macocozinho. Ontem o Canarinho venceu o jogo. Ontem, também pelo Campeonato Brasileiro, a Chapecoense perdeu 2-1 para o Coritiba, jogando lá no Paraná. E o Grêmio venceu de virada o São Paulo, lá na Arena do Grêmio em Porto Alegre. É, o Grêmio venceu 2-1 de virada. O Internacional joga hoje contra o Palmeiras pelo Campeonato Brasileiro de Futebol. Começando o nosso programa, a gente traz a Buda Passarela pra cantar pra gente. A ti, papai.

0: Banda Milênio.
1: Aí é a Banda Milênio. A música nova deles, Quarto de Motel, né? Participação do Passarela. Ainda tivemos a música Tipo Papai, Cabana Passarela, gravada lá no volume 4 em 2005. É isso aí. Abraço a todos os papais nesta data especial, neste domingão. 9 horas 46 minutos.

Seguimos por aqui o nosso Fast Show de Bandas Dominical, manhã de domingo, onde quer que você esteja. Bom dia pra você! Você que tá aí na companhia do seu paizão. É isso aí, obrigado pela sintonia, muito obrigado pela audiência de vocês aqui na programação da Oeste FM. 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Um abraço aqui pro meu amigo Josimar Signor. Signor, só da Liga Esportiva Fronteirista, lá de São Miguel do Oeste, parabenizando todos os pais. E hoje, obviamente, né? O Signor parabenizando o seu pai, o seu Vitalino, lá da linha Cachoeirinha, descanso, parabéns, saúde, né? A todos os papais. Um abraço, meu amigo Celso Lutterman, tá retornando pra Itapema, levando a gente na carona. Muito obrigado pela audiência, obrigado pelo carinho da sintonia aqui na Oeste FM. Boa viagem, né? Bom regresso e parabéns pelo Dia dos Pais.
Gelson Paulo, tá indo lá na casa do pai, o seu Mário. É. Tá na linha Coqueiro. Abraço, obrigadão pela audiência, obrigado pela sintonia. É, parabéns e pro Gelson também, né? Pelo Dia dos Pais. Agora é Brilha Som na Manhã. A música nova dele, Segundo Plano. Sim.

0: 5,5 e Pana do Oeste, Santa e Bela Catarina, onde quer que você esteja, bom dia. Pontualmente 10 horas.
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0: 10:02, 10:02, atendendo a participação do ouvinte, a Lisa Brutcher, tá ouvindo a gente também, obrigado pela companhia. Vamos ver o que o Beto tem a dizer, já mandou uma foto aqui da... O fogo na churrasqueira, diz aí, Beto.
1: Bom dia, meu amigo Léo.
0: Opa, bom
1: tudo
0: dia.
1: Certo?
0: Tudo certo.
1: É o Beto aqui do bairro Santa Rita, São Miguel do Oeste. Feliz dia dos pais, não sei se tu é pai não, né?
0: Só no cachorro.
1: Feliz dia dos pais aí, pra todos nós aí. Valeu. Manda aí aquela música do São Marino, Whisky Sem Gelo. Ei. Valeu, um abraço, tudo de bom aí.
0: Valeu, Beto. Obrigado pela audiência, né? Por enquanto é só um

0: cachorro pra cuidar, né? É. Mas enfim, né? Uma hora vai, né? É o Tiririca, tá ouvindo o nosso programa?
1: Bom dia, amigo da Iporã. Quero desejar um feliz dia dos pais, meu irmão de São Vedelino, os filhos vão estar tudo reunido hoje aqui e vão tomar um chope da Usabi. Muito obrigado e peço a música a ti, papai, se for possível rodar. Um abraço. Tiririca de Pérola do Oeste, tá com 12 graus, pouco sol, um pouco chuva, muita chuva aqui em Pérola do Oeste.
0: Beleza, valeu Tiririca, pessoal de Pérola do Oeste, já rodei tua música, né, viu, eu tô lendo pensamentos, né, isso aí Tiririca, já rodei a música, um abraço pra ti, pessoal aí do Pérola do Oeste, muito obrigado pela audiência aí do Paraná, são ouvintes fiéis aqui da Oeste FM, né, fico feliz, muito obrigado pela audiência. Bom dia, gostaria de homenagear um super papai Luiz Inácio Pauli, de Beato Roque, homenagem dos filhos Solange, Joyce, do Josemir e também do Josemar, valeu, um abraço, muito obrigado pela audiência de vocês, querido pessoal lá de Beato Roque, família Pauli, um abraço pro seu Luiz Inácio Pauli, homenagem dos filhos pra ele, tá bom? Obrigado pela audiência de sempre. O meu amigo Elton Vaz, lá em Itapiranga, ouvindo o nosso programa. Bom dia, feliz dia dos pais, em especial pro meu pai Nestor Vaz, que tenha sempre muita saúde, uma música escolha. Valeu, seu Nestor! Pessoal de Santa Isabel, obrigado pela audiência. E parabéns aí pelo dia dos pais. Mais participações. Bom dia, roda a música do San Marino, página virada, obrigado, feliz dia dos pais a todos os papais, homenagem da Célia Boni, obrigado pela audiência, muito obrigado pelo carinho e a sintonia de vocês aqui na programação da Oeste FM. Um abraço pro seu Hilário Schneider, lá no bairro São Sebastião, em São Miguel do Oeste. Ele pediu aqui o Monte Azul, rezo por ti, daqui a pouco sai aqui na programação, tá bom? Tenho também aqui homenagem dos filhos Emanuel e também a Beatriz, né? Também a esposa Elaine, pro meu amigo Gelson Paulo, pelo dia dos pais. E pode dar o cartão mais vezes, tá bom? Um abraço pra ti, obrigado pela audiência, né? Eita, nós! Vamos de música! Agora tem banda LM no bailão, réu primário aqui na programação. A nova deles. Bom dia, um super dia dos pais a todos os papais.

2001 do Paraná, gosto desse amor, ainda rodou por aqui, corpo e alma, tipo assim, a banda LM do Bairão, réu primário. 10 horas, 15 minutos. 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

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Dia dos Pais neste domingão, 9 de agosto de 2026. Você que tem seu pai ainda contigo aí, vai lá, dê um abraço bem forte no seu pai, né? E você, assim como eu, né? Muitos já não tem mais o seu pai em vida, né? Vai lá, né? Lembre das coisas boas, de tudo que ele te ensinou, né? Feche os olhos, né? Feche os olhos, imagine o seu pai, né? E lembre de tudo aquilo que ele ensinou de bom para você, né? Eu tenho certeza que esse é o melhor conforto que você pode ter, né? Não há nada melhor do que você lembrar do seu pai com carinho neste dia tão especial, né? O Dia dos Pais, que é uma data tão importante, uma data tão marcante. E aí você, com certeza, lembra do seu pai, das coisas que ele te ensinou, e obviamente você terá uma sensação de que você está com seu pai aí, né? E quem a gente ama nunca morre, né? Você sabe disso, né? Todo mundo sabe disso. Vamos trazer música, né? O seu Hilário Schneider havia me pedido essa aqui do Rezo por Ti com Monte Azul. Roda na sequência, né? Já vamos trazer aqui o Monte Azul pra cantar pro povo, né? É isso aí, né? Mas antes... 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Vamos atender umas participações aqui rapidinho. Bom dia, queria pedir uma música pro meu pai Ademir José Walter. Música pode ser a escolha, o Maicon lá de Tunápolis. Valeu, Maicon, obrigado pela audiência, muito obrigado pelo carinho da sintonia. Deixa eu ver aqui. Bom dia, quero homenagear o meu esposo José Anchal pelo Dia dos Pais, também a todos os pais de Beato Roque. Valeu, um abraço, homenagem da Marlene Anchal. Deixa eu ver aqui, né? O pessoal mandou uma foto aqui, obviamente uma mensagem para todos os pais, né? Deixa eu ver aqui. Domingo, hoje é Dia dos Pais. Quero parabenizar a todos os homens que carregam no coração a missão de amar, ensinar e proteger. Ser pai é um presente de Deus e também uma grande responsabilidade. Oro para que o Senhor dê força, paciência e sabedoria todos os dias, e que nunca falte amor no olhar e exemplo nas suas atitudes. Que Deus abençoe e fortaleça cada pai nesse dia. Feliz Dia dos Pais. Aí é a homenagem da Lourdes aí para todos os pais. Valeu, obrigado pela audiência de vocês aí em Floripa, também ouvindo o nosso programa. Vamos lá, trazer música pro povo? Mas claro que sim, a gente começa com o... Deixa eu puxar para cá.
a música do Monte Azul, né? Já que o pessoal pediu, a gente traz Monte Azul na manhã. Resto por

Tá aí, os atuais da manhã, antes de ir embora, são sete, ele te maltrata, Monte Azul, eu rezo por ti. 10 horas, 32 minutos.

0: Vamos de volta! De volta aqui na programação do nosso Este Show de Bandas Dominical. É, eu recebi agora há pouco, né, a confirmação do jogo da decisão aí do Campeonato Regional de Futsal. É, a Oeste transmite, vai ser na próxima quinta-feira, dia 13, né? Próxima quinta-feira, dia 13 de agosto, né, às 20 horas e 20 minutos, no ginásio Gilberto Francisco Henkes, lá no bairro Santa Teresa Alto, em Itapiranga. É a decisão do Campeonato Regional de Futsal Telub Esportes Sicredi Lasberg, né, entre a equipe da DAF de Itapiranga e a Césio de São João do Oeste, né? Então a decisão será na próxima quinta-feira, às 20 horas e 20 minutos, com transmissão da Oeste FM. Abraço para o Marcelo Milbayer, pessoal de Itapiranga, trouxe a informação pra gente, tá bom? A Nadir dos Santos, lá em Itacoaruçu do Sul, tá ouvindo o nosso programa, pediu o Céu e Cantos, Remédio é a Mulher, né? Daqui a pouco eu rodo sim na sequência. 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Vamos lá, tem participações, tem áudio. Vamos atender a participação por aqui.
1: Bom dia, locutor. Toca uma música aí dos atuais. Se for atendido, agradeço. Tudo é bom. Eu, Guilherme Crente, São Jorge.
0: Valeu, obrigado. Os filhos Cristiano, também o Márcio e a Rosileide. Também o Jones Mart, né? Estão fazendo homenagem pro seu Círio Mart pelo dia dos pais. Valeu. Pediu aqui a música O Viajante com Som 7. Vamos procurar. Daqui a pouco a gente roda pra ti, tá bom? Deixa eu ver aqui. Bom dia. Elinice de Pérola do Oeste. Em nome de todos os filhos, Aline, Fabiano, Fernando e também Elinice, queremos homenagear o nosso pai Lírio pelo dia dos pais. Também o nosso, a todos os pais que estão aqui hoje, o Rodrigo, o Nelson, e queremos pedir a música Menino Não Corte o Cabelo. Valeu, um abraço, obrigado pela sintonia de vocês ouvindo o nosso programa. A Aline Viscretz está ouvindo o nosso programa, né? A Aline, a Bárbara e também o Lucas, fazendo homenagem para o pai Tiago Cretz e também para os avós Enio Viz e também para o Gabriel Cretz. É isso. Pela passagem do Dia dos Pais. Maravilhoso, abençoado domingo a todos. Pode tocar Morena Misteriosa, né? Do Céu e Cantos. Obrigado pela audiência de vocês, tá bom? Bom dia, Roda Rio Azul. Manda pra minha esposa Loreci Teixeira, é isso? Da Silva, o Márcio de Descanso. Mais participações. Bom dia, os filhos Natália e Lucas querem homenagear o pai Rodrigo Spor pelo Dia dos Pais. Valeu, tá aí, dado o recado. Obrigado pela audiência de vocês aqui na programação. Pessoal, pediu, a gente traz a banda San Marino.

Aí o São 7, né? Na voz do Adão Antonello, também do filho dele, né? É isso aí. Música O Viajante. Rodou por aqui também Céu e Cantos, Remédio é Mulher, participação do Sadir Kist e ainda é, Página Virada com o Samarino. 10 horas 46 minutos.

Seguimos a nossa programação neste domingão, Dia dos Pais. A todos os pais, o nosso carinho, o nosso abraço, o reconhecimento da sua importância na vida dos seus filhos. Parabéns a todos os pais. Agradecer demais a audiência de cada um e de cada uma. Você que tá com a gente pelo FM 94,5. Você que tá com a gente na internet. Muito obrigado pela audiência. Muito obrigado pelo carinho da sintonia de todos vocês. 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

Um abraço pro meu amigo Evandro Gil. Ô, Evandro, tá lá no Piauí. Diz que tá 32 graus por lá, né? É, esperando pra carregar. Tá lá numa fazenda, é. A carregar frutas, né? E ele aproveita, manda um alô especial aí pro seu paizão Milton, aí de Cristo Rei, seu Milton Gil. Abraço pro senhor, obrigado pela audiência. Dona Terezinha, cheira cruz, né? É isso aí. Abraço pra você. Quero mandar um abraço pra minha mãe, Dona Renita, lá em São João, sempre ouvindo o nosso programa. Maiara, Neide, né? O Ed deve estar trabalhando, né? Mas igual, parabéns pro Dia dos Pais. Abraço pro meu irmão Macuco, né? Ei, também o Ricardo, a todos os pais. Thiago deve estar por lá. Pro Figueiredo, ô Figueiredo, um abraço, obrigado pela companhia. A todos os pais, o nosso carinho, o nosso reconhecimento. Um abraço pro seu José Grot, ô José, né? O Zeca. Um abraço pro seu Darcy Kremer, né? Toda a turma que nos ouve. Um abraço pro Lino Crema também, né? Um abraço pra todo mundo, obrigado pela audiência de vocês aqui na programação sempre da Oeste, né?

Vamos lá, Edgar Stout de Tunápolis. Homenagem a todos os pais aí do Grupo de Balão Flor da Idade pelo seu dia. Um abraço, obrigado pela audiência. O Ambrósio Weber está ouvindo a gente. Obrigado pela sintonia. Homenagear todos os pais com a música Caso Novo, né? Daqui a pouco vamos procurar. Bom dia, esposa Kerly Bogorni, também a filha Emanuele Vitória Bogorni Lutke. Vamos fazer homenagem aí pelo Dia dos Pais pro seu Elisandro Lutke. Aê, tarai, já todos os pais. Pedindo aqui uma dos atuais, Marco do Amor. Vou tocar os atuais agora, né? O Mississippi pra vocês, tá bom? O Hilário Bezen, lá da linha Ríquia, ouvindo a gente também. Obrigado pela sintonia, obrigado pela audiência. Edemir Lazzarini, sempre na escuta. Obrigado pela companhia de vocês também. Atuais.

0: Tá aí, né? Tá aí, rodou por aqui o Diequito e Banda, né? Querido dia hoje, Céu e Cantos, Morena Misteriosa e os atuais, né? O Mississippi, participação da Thalita e também da Elisa. Pontualmente 11 horas, na sequência tem um Espaço Gaúcho.
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1: Muito bem, 11 horas, 1 minuto. Tá no ar o Espaço Gaúcho aqui na programação da Oeste FM nesta manhã de domingo. 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Mas agora o Espaço Gaúcho aqui na programação. E a gente começa ele com o Baitaca. Obrigado, velho pai. Bom dia.

Quaraísa Paza, irmão Zanetti, quem não gosta? Também tivemos Seranos, Andança Serana, e aí no Baitaca, obrigado, velho pai, aqui na programação da Oeste FM, em nome da Transportes e Casas Paulo e Souza, empresa referência no segmento de 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

0: Muito bem, voltamos. Hoje pela manhã foi sorteado então o ganhador, né, do passeio aéreo, né, de helicóptero e da Floricultura Floramar, promoção Dia dos Pais. Valmir Lerner, aqui de Porã do Oeste, foi o ganhador, né? Foi sorteado aí pela manhã no programa do Orley, né? O Valmir Lerner, portanto, é o ganhador aí do passeio aéreo de helicóptero da Floricultura Floramar. E a Floramar parabeniza todos os pais pelo seu dia. 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Já de antemão vou pedir desculpa aqui pra dona Dolores Reicher, lá da linha Jabuticaba, né? Me pediu música Pai, né? Com o Monte Azul, não achei, tá bom? Procurei, revirei e não achei, tá? Vou ficar te devendo. Mas quero fazer uma menção especial aqui. A dona Dolores me ligou e disse assim: Laerto, hoje aqui tem três gerações de pais, né? Reunidos aqui na minha casa e estamos fazendo uma carne e estamos festejando. Né? O pai e avô, o Oscar, também o pai e avô, o José, e também o Daniel Luiz, que é pai também. Então são três gerações de pais, né? E coisa boa! Abraço, família Reicher, dona Dolores. Muito obrigado pela audiência, pessoal querido lá da linha Jaboticaba. É isso aí, daqui uns dias tem a festa do leitão, né? Ei, a Kombi, hein? Como é que vão fazer com a Kombi? Vamos que vamos! Bom dia, locutor, aqui de Catriz Mondaí, a Bernadette Terhorst, também o Francisco Ramos, estamos na escuta do lindo programa, obrigado pelo lindo, né? É, boa música, né? Pra todos os pais que estão na escuta do programa, valeu, obrigado. Mandar um abraço aqui pro meu amigo Perão, ô Perão, né? O Perão e da Perão Investimentos, né? Consórcios, né? 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Ele parabeniza todos os pais pelo seu dia. Obrigado, Perão! Deixa eu ver aqui. Bom dia! Manda um feliz dia dos pais para todos os pais e pro meu pai, o Adair Devite, da linha Ervas Mondaí. Sou Luísa Devite, da cidade de Mondaí. Valeu, um abraço, obrigadão pela audiência, obrigado pelo carinho da sintonia de vocês aqui na programação da Oeste FM. Bom dia, manda uma para nós, estamos na escuta aqui em Mondaí. É o Nestor, também a Salete Klein, os filhos Thiago, Diego e também a Thaís, também a mãe Elza. Um abraço para vocês aí de Mondaí, família Klein, obrigado pela audiência. O bom dia é o Dari Vermo, manda música pro Benovais de Popi e pro meu irmão Almedo Vermo de Soledade, desejar um feliz dia dos pais a eles. Valeu, obrigado pela audiência. Deixa eu ver aqui. Quero homenagear meu pai, Aloysio Ruchensky, que está na escuta do programa em Porã do Oeste. Tudo de bom para ele, da filha Solange de São Leopoldo, também do neto Juan Victor. Victor, um abraço, te amamos, diz aqui. Feliz dia dos pais a ele e para todos os ouvintes. Obrigado pela audiência, pessoal, lá em São Leopoldo. Vamos ver o que o Beto tem a dizer, né? Mandou a foto da carne aqui já, né?
1: Aqui é assim, Lerto. Aqui estamos com a família reunida aqui, né? Hoje é dia dos pais, eu tenho que saborear uma carninha aí, né?
0: Mas que tal?
1: Beleza?
0: Valeu, um abraço, Beto. Bom dia, mando uma música para o meu pai, Gabriel Kretz, pelo Dia dos Pais, e para o Ronei, que é pai também, pelo aniversário no dia 12 de agosto, homenagem da esposa e dos filhos Letícia e Christoph. Valeu! A mensagem vem da Helena, tá bom? Um abraço, obrigado pela sintonia de todos vocês ligados aqui na Oeste FM, né? Aqui mandaram uma foto lá de Pérola do Oeste, né? Mandaram uma foto aqui com chope, né? Mas que tal? Vamos lá.
2: Ô, Lércio, estamos tomando chuca aqui. Opa. Aguardando o pedido da filha aí, que pediu, fez um pedido há pouco. Certeza está bastante acirada a programação. Bastante. Parabéns aí também. Acredito que... Espero que você esteja o pai também. E um feliz Dia dos Pais aí. Um abraço, Tirica, mais uma vez aqui, tá? Ao lado da churrasqueira. E com todos os filhos reunidos.
0: Valeu.
2: Parabéns pro Dia dos Pais.
0: Valeu, obrigado, pessoal em Pérola do Oeste. Bom dia, gostaria de ouvir a música. Eu rezo por ti do Monte Azul para todos os pais, pela passagem do Dia dos Pais que foram atendidos. Agradeço. Já rodou, tá bom, dona Justina Pavan, obrigado pela audiência. Deixa eu ver quem mais. Bom dia, tudo certo? Aqui é o Dias Misson, é isso? De Dois Irmãos das Missões, Rio Grande do Sul. Está eu, o meu pai Jason, minha mãe Mônica e minha avó Maristela. Queria pedir a música Ternura dos Seus Olhos, né? Cara, vou procurar aqui. Um abraço, obrigado pela audiência, né? Um feliz Dia dos Pais para todos os pais e principalmente para o meu, que amo muito, diz aqui. Valeu, um abraço, obrigado pela audiência de vocês aí em Dois Irmãos das Missões, no Rio Grande do Sul. Grato pela sintonia de vocês, tá bom? Temos um áudio aqui ainda, vamos lá.
3: Bom dia, aqui é Silvia Carminati de Linha Capivara, Mondaí. Eu quero homenagear todos os pais do mundo, que ninguém sofre, que tudo bênção de Deus. Eu gosto muito desse programa e abraço, tudo de bom, bom domingo.
0: Valeu!
3: Domingo especial, tudo de bom, tá? Tchau, tchau, um abraço.
0: Valeu, obrigado! Alvo!

0: Musical, a moça do supermercado, Banda Alvorecer, ainda temos. 11 horas 31 minutos.
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Vamos que vamos! Seguimos por aqui a programação do nosso Fest Show de Bandas Dominical. Manhã de domingo, 11 horas 32 minutos. É, um abraço, Macuco mandou uma foto da carne agora, né? Mas que tala, gurizada, né? Abração pra vocês, pessoal aí da linha Coqueiro. Eita, nós, né? 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Deixa eu ver quem mais está participando aqui do nosso programa. Quero mandar um abraço pro pessoal que está ouvindo a gente também. Lá, o Ricardo, né? Ô, Ricardo, o Ricardo tá fazendo, me parece, estão fazendo um melado aí, né? Me parece, né? Estão fazendo um melado, tá por lá a mãe do Ricardo, a Maria, tá por lá a Hiládia, tá por lá também a Carmen. Ô, pessoal querido lá da linha Conceição, um abraço pra vocês, obrigado pela audiência, né? Eita, mas que tal, né? Um abraço pro meu amigo Carmo Bon, né? O Carmo tá lá na casa do pai dele, né? Mas que tal, né? Tá lá na casa do pai dele, né? Hoje é dos pais, né? É isso aí, né? Tá assando uma carne por lá de certo, né? Mas que tal? Obrigado pela audiência de vocês. Muito obrigado pela sintonia. Pessoal que tá ouvindo a gente lá em Linha Soledade. Alô, povo da Linha Soledade, né? Muito obrigado pela audiência de vocês. Obrigado pela sintonia aqui na programação da Oeste FM, né? Pessoal aí da linha Soledade também sempre ouvindo o nosso programa. Vamos em frente, né? Vamos em frente que atrás vem gente, né? Isso aí, manhã de domingo, dia dos pais, você que tá aí na companhia do seu pai, dê um abraço bem forte, né? Dê um abraço bem forte no seu pai, daí, né? Esta manhã de domingo, né? O seu Amantino, Bon, lá da linha Soledade, né? Muito obrigado pela audiência de vocês, obrigado pela sintonia, tá com o radião ligado, mas que tal na Oeste? Tomando uma dois pinguim, né? Tomando uma dois pinguim e ouvindo o nosso programa, né? Abração, obrigado pela sintonia!

Tá aí o Champion! Se chover mulher, né? O Poporim, né? Se chover mulher e também casei com a tia. Participação do Jonathan Pacheco. Ainda lave som, tá tudo bagunçado. E ainda rodou por aqui a música do San Marino, A Página Virou. 11:46.

0: reta final aqui do nosso programa. É, vamos atender as últimas participações por aqui. Depois vem o Donato Lauschner para comandar o Domingo Alegre aqui na sequência da programação da Oeste FM. Bom dia, feliz dia dos pais. Linha Consoladora Maravilha. O Eloir Porsche, é isso. E a Maria Lúcia. Estamos fazendo um melado também, né? Mas que tal, pessoal ouvindo o nosso programa? Aqui tá quase pronto. Um abraço a todos os pais, né? O Darcilo Paulo Steller ouvindo o nosso programa. Obrigado pela audiência. Uma foto da carne aqui. Mas que tal, gurizada? Um abraço para vocês. O Irineu Pavan, né? Também mandou um vídeo aqui. Estão assando uma carne também ouvindo o nosso programa. Obrigado pela sintonia. Tem mais um áudio aqui. Vamos lá.
1: Bom dia, bom dia. Eu quero homenagear o meu pai, Avenido Dalceiro, o Wilson Balzan e o Kiko Dalceiro e o Leocir Dalceiro. Que estamos aqui na casa do Wilson Balzan comendo um churrasquinho da hora.
0: Beleza. Beleza? Claro que sim, dado o recado, obrigado pela audiência. Deixa eu ver aqui. Mais participações. Ellen Carolina Ludwig, tudo bem? Gostaria de desejar um feliz dia dos pais para todos os pais, em especial para o meu pai Sandroval, que está aqui fazendo uma carne para nós. Pedir a música Castelo de Sonhos. Obrigado, obrigado pela audiência de vocês. Muito obrigado pela sintonia aqui na programação da Oeste FM. Tá bom? Obrigado pela audiência de todos aí na programação da 94,5. Então, um abraço ainda aqui pro Afonso Schmidt, né? É, o seu Afonso Schmidt. Lá da linha Fátima, toda a família, né? A Solange, o Wesley, a Letícia. Ele manda um abraço especial e também pro pai Erno, lá da linha São Pedro, e para todos os pais. Tá bom? Obrigado pela audiência de todos vocês. Deixa eu ver quem mais. Os filhos, né? Fazendo homenagem aqui para dona Josefina Dumel, que no dia 7 de agosto esteve de aniversário. E aproveita e manda um alô todo especial pro seu Silvério Dumel, tá de aniversário hoje, mas que tal, Silvério, né? E hoje também é dia dos pais, então homenagem dupla aí pro seu Silvério Dumel, aniversário hoje e também pelo dia dos pais. Parabéns, saúde, felicidades, tudo de bom aí pro casal então. Homenagem aí dos 10 filhos, tá bom? Obrigado pela audiência de vocês. Deixa eu ver quem mais. Agora me mandaram mais um áudio aqui, né? Vou atender aqui, é do mesmo Leucir Dalceiro, diz aí.
1: Se você puder, tá com uma música aí pra... A nossa homenagem aí. Homenagem é... Da rádio aí.
0: Beleza, valeu.
1: A música que vem é melhor.
0: Valeu, um abraço, obrigado pela audiência de vocês, obrigado pela sintonia também aqui na programação da Oeste FM. Gente, eu vou ficando por aqui, agradecendo o carinho da sua companhia, carinho da sua audiência em mais um Oeste Show de Bandas Dominical. Muito obrigado pela audiência de todos vocês aqui na programação da 94,5, tá bom? 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Você que tá aí neste domingão, junto com seu pai, dê um abraço bem forte, né? Aproveite, dê um abraço bem forte no seu pai. E você, assim como eu, que já não tem mais o seu pai presente aqui nesta vida, né? Lembre das coisas boas que ele deixou para você, dos ensinamentos, de tudo de bom que ele fez por você, né? E com certeza você vai encontrar muito, muito conforto no momento em que você lembrar de tudo que seu pai fez por você, né? Isso faz parte da vida, né? Uma hora todos nós vamos, uns vão antes, uns mais cedo, né? E assim a vida segue, a vida continua, né? Então, quer mandar um abraço aqui pro Lúcio Malman, tá ouvindo a gente também. Obrigado pela audiência, obrigado pelo carinho da sintonia. E a gente vai agradecendo a companhia de todos vocês nesta manhã de domingo. Valeu, gente! Boa semana de trabalho para todo mundo. Um ótimo domingo de Dia dos Pais a todos vocês. Muito obrigado pela audiência de cada um e de cada uma aqui na programação da Oeste FM. Banda Mariá e depois tem Banda Real do Paraná fechando todas por aqui. Valeu, gente. Boa semana. Na sequência, Donato Lauschner e o domingo.

0: São 12 horas, 4 minutos.
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Muito boa tarde. Boa tarde, amigos e amigas da West FM. Cá estamos. Cá estamos para mais um programa Domingo Alegre, hoje especial. Muito especial, Dia dos Pais. E começando dando aquele abraço go forte aí para todos os papais. A todos que já sentiram a emoção, é a emoção de dar vida a um ser. A um ser que nasceu do coração, que nasceu da vontade, de muito amor, de muito carinho. Eita nós, que coisa boa! Abraço fraterno a todos os papais. Programa dedicado especial a eles. Então vamos que vamos, 9 de agosto de 2026. Vão debulhando aqui até as 15 horas. Muita música de banda, bandinha e bandão, né? Como sempre. Contar os causos, dando risada junto. 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

Como de costume, para você participar, preferencialmente mande um zap. Mande um zap como muita gente já mandou. Hoje vai ser curioso. Ei, Alan! Mas para falar comigo, única e exclusivamente no 3634-1440, assim que a gente tiver tempo a abrir, a gente atende, tá bom? Mas mande seu zap no 991-88-1715, 49-991-88-1715. Copiou e colou? Então, tá bom.

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1: 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A rádio que vai longe, muito longe, pra ficar ao teu lado. É isso mesmo. 24 horas por dia, todo dia, o dia todo. E aos domingos a gente contribui um pouquinho, né, com essa equipe forte aí da Rádio Oeste, que traz muita informação, traz entretenimento, esporte. Deixa o povo informado, é de A a Z, né? Deixando, atendendo a todos os públicos, por isso da baita audiência que a Oeste tem, é em todo o Velho Oeste, Santa Catarina, né? Por muitos estados, e assim, é, aumentando a cada semana a audiência da Rádio Oeste. Que bom, a gente me sinto lisonjado de fazer parte só um pouquinho dessa turma aí, bacana, super profissional. E a gente, a partir de agora, portanto, até as 15 horas, vamos debulhar aqui. Vou tentar fazer de tudo para manter a audiência. É que o Laerto entregou aqui para mim. Vamos se esforçar, né? Vamos lá, gente boa. Por isso a gente vai viajar no mundo da música. Viajar com quem? Com eles. Os

Eita nós! Aí o telefone toca e toca. E a gente, né, se é gruda. Vamos lá, gente, vamos atendendo pedidos musicais, pessoal. É. E o que que o povo comenta aqui com a gente? Deixa eu ver aqui. A Lisa Brute, feliz domingo! Igualmente pra você! Obrigado pela audiência!

0: Arlindo Bortolini, lá de Planalto, Rio Grande do Sul, na escuta. Como sempre, todos os domingos. Ei, Ana! Pedro Ruscha, Pera Ruscha, Pera hat mich hier ein Audio geschickt. Vamos lá, vamos ver o que, que o povo quer prosear na rádio. Boa tarde.
1: Aê, boa tarde, bom dia, boa noite. Como que tá, senhor? Tudo tranquilo?
0: Manda
1: uns parabéns pra mim.
0: É?
1: Né, pra mim.
0: Papai.
1: E pro meu pai Inácio aí, ó.
0: Eita.
1: Inácio Ruscha também, de Itapiranga aí, ó.
0: Uhum.
1: Tá alta, tamo aí.
0: Eita.
1: Vamos escutar teu programa, né, Laércio?
0: Que coisa
1: então,
0: boa.
1: Então bota aí um parabéns pra ti também, né, dia dos pais aí.
0: Bueno.
1: Então bota uma caprichada pra nós aí.
0: É essa aí.
1: Vamos na escuta.
0: Que coisa boa. Quero, espero que tenha continuado. Lá já tinha saído. Lá o te atendeu agora. Mas tudo de bom. Valeu, família Ruscha. Pera, Alas Xenungunda. Quem mais? A esposa Magali e as filhas Melanie e Maia. Desejo um feliz dia dos pais a todos os pais, principalmente pro pai Cleverson Pot. Amamos muito ele! Eita, nós!
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0: Quem mais? Quem mais aqui? Jacó Traen. Jacó Traen mandou pro Laerto. Laerto já vazou também. Mas olha só! Alô, manda um alô pro Arlindo Miller, de Beato Roque. É, comemorando aniversário. Hoje estamos aqui no aniversário dele. Vá vendo! Parabéns, parabéns, Arlindo Miller. É, lá, o Jacó é uma lenda. O Jacó traz uma lenda aqui da rádio. Ai, a Desi que a rádio é, abriu aqui em Porando Oeste, Rádio Oeste. Jacó Trant está com a gente. Mas que coisa boa. Abraço, Jacó, papai Jacó. O aniversariante Arlindo, é tudo de bom, aceito o abraço desse amigo, né? Baita festa, que bom. Feliz aniversário, Deus abençoe ricamente, com muita saúde o Arlindo, que tá de aniversário. E esses momentos importantes aí de encontro sempre são fantásticos.

0: Eita, lá em casa, tô escutando o rádio também. É, lá em casa tivemos uma visita maravilhosa, estamos com visita maravilhosa. Meu irmão Adílio. E também a Mari. A Mari, estão lá. Eita.
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0: O destino quis que, né, duas pessoas que se conheceram na infância, na adolescência, na juventude, foi nascendo um negócio, depois, né, o destino quis outros caminhos e depois, né, tá ali. Oita, nós!
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0: Desejo a vocês só alegrias, que a vida lhe sorria sempre, vida longa, e que o que você sente possa, né, possa florescer e possa... É, por muitos e muitos anos, né, virar só alegrias. Por isso, a música que roda agora, especialmente pra vocês. Especialmente pra vocês que vocês têm muito disso.

0: São 12 horas 26 minutos e faz 15 graus aqui em Iporã do Oeste.
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0: 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Show de bola, vamos que vamos! Mais uma empresa, depois vamos atender povo. 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Oh, show de bola. Vamos, 15 graus aqui por Andoeste. Participações aqui. O Beto da Santa Rita, o homem. Eita, nós! Escreveu aqui, mandou que o nosso pai maior abençoe todos os papais. Feliz dia dos pais! Mandou. Ele sempre mostra o que ele tá fazendo. Mas faz. Mostra a geladeira, o freezer, o frigo dele e mostra as carnes, Sem dó nem piedade. Aí, Beto, como é que tá aí, vai?
1: Opa! Diga. Aí, como é que estamos, meu amigo Donato?
0: Temos
1: tudo
0: bem.
1: Certinho?
0: Tudo.
1: Que seja o primeiro da finaleira aí, né?
0: Eita!
1: Feliz dia dos pais aí.
0: Obrigadão.
1: E tudo é bom aí pra ti aí, beleza?
0: Igualmente
1: e quem a ti. Tem o pai aí, que agradeço que teu pai. Eu não tenho mais o pai, né? Mas nem diz eu. Aquele que teu pai é.
0: Isso.
1: Aí manda uma moda bem caprichada aí pra nós aí.
0: Pode deixar.
1: Valeu? Escolhe teu programa hoje.
0: Eita.
1: Um abraço, tudo bom. E queira bem que não custa nada.
0: Igualmente.
2: Casado com Suzé.
0: Eita! Não,

0: rede, a rede Meura. Boa tarde, estamos na escuta do seu lindo programa aqui em Pras Norte, Mato Grosso. Eu quero homenagear o meu querido esposo Valdemar Balmer pelo seu dia, pelo Dia dos Pais. E ainda para homenagear os meus filhos, o Celso e César Balmer, pelo Dia dos Pais, com uma linda música dobrado Porto Lucena. Se for atendida, agradeço. Não, nem preciso agradecer, eu que agradeço a participação de vocês. E um pedido seu, uma ordem, dobrado Porto Lucena. Eu só preciso de um tempinho aí para selecionar a música, tá bom? Quem ligou para mim também? A Janete Borcha, da Janete, da dupla Alvino e Janete. Janete, um abraço para ti, tudo de bom. Obrigado por ligar para a gente. Ela quer homenagear o pai. É, quer homenagear o pai, né, com a música Pai Rezo Por Ti. Quem gravou também? Alvino e Janete. Eita, nós! Essa aí vai, então, especialmente, vamos aproveitar ali pra... É, todos estão homenageando o papai seu, né, aproveita, manda, não deixe de ligar, mandar um abraço, pelo dia especial e dia dedicado aos papais. Janete, vamos que vamos. Seu Alvino, foge que faz que ela. Alda de Mamunda, Fruamente, Helio, musicante que ela mata, música vagabunda. Genzo, Genzo.
1: Olha ali, olha lá, olha lá.
0: A lista e o finoldi. E acho que foi a Tsergrona que a Schmedad que a disse. Pai, rezo por

0: Da. A dona Lourdes, Lourdes Menin, Floripa, diz aqui, oi Donato, estou ligada, hoje é dia especial para os meus parabéns a todos os pais. Eita nós!
1: Vamos em cima!
0: Feliz dia dos pais para todos que cumprem essa missão com amor. Ser pai é mais que título, é entrega diária. Homenagem, hoje a homenagem é toda de vocês. Lourdes, brigadão mesmo. Essa aqui então a gente vai rodar. A dona Lourdes adora uma valsa, mas agora nós vamos tocar como prometi, Alvino e Janete, pai, rezo por ti.

a temperatura baixando um pouco, foi pra 14. Eita, nós estamos no inverno, é. Um abração pra todos os gremistas. Eita, nós. Os gremistas estão todos felizes, né? Uma vitória contra o Mirassol, né? Outra contra o Sampa, né? Mas bueno, Copa do Brasil e Brasileirão, né? Tá reagindo, tá na hora! Vamos lá, também um abraço para os colorados e muitos amigos colorados. Igualmente para vocês, tudo de bom. Vamos na torcida, que vai, que vai.

Sasha do trombone, Hilário Benzin, que beleu. Eita! O Ademar lá de Frederico, ele pediu um shot puladinho da banda Canova. Ele me falou assim, catemo porque caviemo, né? É isso mesmo, se nós não caviemos, nós não estaremos, né? Mas bueno! Shot puladinho Canova, seleciona, você não esqueça, né?

Eita, não, deixa eu contar uma. Deixa eu contar uma. É um post. Eu vivo salvando uns posts. Diz assim, ó. Estou muito feliz. Hoje está fazendo 4 meses que estou bebendo apenas água. Nenhuma gota de refrigerante. E 4 meses comendo frutas sem fritura, sem pães, sem churrasco. A mudança do meu corpo tem sido fantástica e o meu pensamento mudou positivamente. Além disso, além da disposição para o trabalho, tenho corrido 5 quilômetros de manhã, faça sol, faça chuva. Ando sempre a pé, evito bebidas alcoólicas, coisas calóricas e lá vai. E durmo, né? E durmo antes das 22 horas todo dia. Eu achei... Eu não sei quem escreveu isso, mas eu achei bonito, né?

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Eita, nós! 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
Um abraço pro seu Lauro, dona Nietzsche. O Rafa de Floripa, volta e meia, tá? É filho bom, a casa torna e lavar. Ô, coisa boa. Grande abraço, papai Lauro.

0: gente! Simbora! Quem participa aqui é a Renate. A Renate, como é que tá a senhora? Tudo bem?
1: Boa tarde, Donato.
0: Boa tarde.
1: Alexina, Alexcuta. Aqui tá tudo bem.
0: Aham.
1: Só que eu quero homenagear todos os pais do mundo inteiro.
0: Eita!
1: Eu quero ser tu. Você também.
0: É, obrigado.
1: Quero a música... O Tequito, de Pai de Maio. E se tu me atender, eu te agradeço, tá?
0: Boa.
1: Muito obrigado.
0: Valeu, de Pai de Maio. Aizó, pode deixar, Renato. Vou selecionar já. É pra já.

Claro, sunt sul, Rio Grande do Sul, sogro Ivanildo e o cunhado Venivaldo e Davi querem homenagear, né, pro Dia dos Pais. Mas bueno! Vamos estar para o sul do sul, Rio Grande do Sul, Valmir Marmet. Grande, tudo de bom, obrigado! Boa tarde, sou Jair Rodrigues de São Miguel do Oeste, estou no paraíso, estou no paraíso com meu pai. Queria pedir uma música com Luiz Carlos Magro, Pilares. E peço por favor, se possível, rodar esta música. Pilares, mas ó, baita música cauchesca, tem que rodar. Hoje, essa aí fala dos pais, né? Essa é porreta, né? Pilares, Miro Saldanha, meu nome falha a memória, mas bueno demais. Boa, deixa eu marcar aqui pra...

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O pessoal, quem pediu uma rancheira, a amiga Helga lá de Maravilha, mas bueno, deixa eu ver aqui, e como é que eu prometi pra ela, esparama dedo, né? Esparama dedo, é mais ou menos assim, ó.

Gaetanos. Temperatura daí, tá pulando de 14,15 e lá vai, né? Umidades continuou, né? Umidade relativa do ar tá aí nos 72%, né? Eita, viemos aqui em Conda, Ringues. Boa tarde, Chago Rambo. Ô, Jacó! Alas Cuda, grande, parabéns aí, papai. Bueno! Obrigado pela sintonia. Ambrósio Webers, boa tarde. Queria pedir a música da banda Munique. Obrigado.

Participa também, boa tarde, tudo bem? Queria homenagear o meu pai Ilson, né? Pelo Dia dos Pais, que Deus abençoe, que ele sempre amamos. Ele, o filho Dyson e Dayne, e Dayane Dixon, a esposa Glacy, o neto Damison e Dawan, dois irmãos das missões Rio Grande do Sul.

0: São 13 horas, 11 minutos, 15 graus. 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

Eita, nós! Vamos lá, participação aqui. Aqui é o Adriano de Brasília, Distrito Federal. Ah, bueno, tio. Olha só, estamos poderosos aqui. Lá do Distrito Federal, lá de Brasília. Gostaria de mandar um abraço pro meu sogro, o Eliseu Schragler. É Eliseu Schragler, que é um pai pra mim. Gostaria de pedir a música... Um copo sobre a mesa. Um copo sobre a mesa. Mas vamos entrar na fila aí. Vamos entrar na fila porque o Beto chegou na vez agora. O Beto, o homem quase não conhecido pelas ouvintes da Rádio S. Eita, nós!

Eita, nós! Em 1969, olha ali, fizeram isso aí, ó. Os Montanari, ó. Eu com 2 aninhos. Bueno, Dima. Mas deixa eu contar uma, tem que contar uma, né? Diz que um passarinho tava voando, assim, feliz, cantando a todo vapor. E numa velocidade, né? Numa velocidade veio uma moto e pof! Bateu direto no capacete do motoqueiro. Aí o passarinho aí, põe, desmaiou. O motoqueiro ficou com pena do passarinho, né? Levou ele pra casa, cuidou e deixou ele dentro de uma gaiola, né? Deu água, molhou a cabecinha dele, né? Botou numa gaiola. Passando algumas horas, o passarinho acordou. Assustado. Olhou pra gaiola ao seu redor e disse: "Ih, desgraça. Tô preso. Matei o motoqueiro." E doido!

E outro foi pedir uma folga pro chefe, né? É, olha só, chefe, eu queria que o senhor me liberasse amanhã de manhã. É por causa da minha mulher. Ela quer que eu vá buscar a mãe dela pra passar o fim de semana lá em casa. Olha, tem uma coisa pra fazer aqui no escritório. E não vou poder liberar você amanhã, entendeu? Aí ele diz pro chefe. Obrigado, chefe. Eu sabia que podia contar com o senhor. Eita, nós! Nada! Parceria, parceria.

participa Valdir Gás, maravilha. Quero homenagear o meu pai, Romaldo Gás. E mora em Santa Terezinha do Progresso, pelo Dia dos Pais, e também para mandar um abraço a todos os meus ouvintes do programa, com a linda música Dançando em Porto Lucena, com os Ideais. Se for atendido, agradeço. Valdir, não precisa agradecer. Dançando em Porto Lucena vai ser a próxima, porque já vou selecionar ela.

Dançando em Porto Lucena, 1976, gravarem, né? Uia! E o sol aparecendo timidamente aqui por an. Eita! Ligando, o povo tá ligando pra gente. Ego, mein Hakodar, mich beruf, né? Pediu a do alemão faceiro, gell? Deutsche Musik, né? Aí, a galera, gell? 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
0: 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Mano, um abraço. Seu Rubens, andando um abraço a todos os pais que tenham um dia super especial e que possam sentir orgulho desse título de pai que por muitas vezes a gente passa não despercebido, mas o próprio pai não dá a importância efetiva que tem. Um pai na vida de uma criança é tudo de bom, precisa e com certeza vai fazer toda a diferença na vida dela. Valeu! 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Bueno demais, Hallops Boy. Rua Einen 30 Minuten. Silvino Leisman. Olha só, von Nova Plata. Traus von Paraguai. Silvino. Sehr schön, ich hätte euch zu gern erzählen. Conta.
2: Boa tarde, Donato Lauschner. E Silvino von Nova Plata, Paraguai.
0: Alles gut.
2: Eu quero desejar feliz Dia dos Pais para todos os papais do Brasil.
0: Oh, coisa boa.
2: E principalmente para o papai Peno Leisman.
0: Opa.
2: Alles Gutes für euch dort. Hier ist alles in Ordnung. Tranquilidade total. Und lasst euch gut gehen. Und wenn ihr sucht papai Ivo Heck, Und der Aloysio Scholz, dann freilich Papadoch verheilt, gell?
0: Aha, opa,
2: alles schön. Gutes. Und die Musik kannst du spielen, wo du gerade hast, ja?
0: Ah, ja, pode deixar, pode deixar. Olha, Silvino, ich hatte hier einen Uflaie. Ist sehr schön. Weißt du, wie die Musik so hat? Aí, von der Bandinha da Alegria, né? Im Himmel, da gibt's kein Bier.

0: Exatamente. 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Deixa eu contar uma. É, o médico atendeu, tipo, um velhinho milionário, tava cheio da grana, mas ele não escutava, né? É, não escutava bem. E aí ele disse que ele tem um aparelho, faz um implante de um aparelho que ele escuta, mas olha, de modo fantástico, né? Diz que ele escuta uma pulga saltar do chão, de tão bom, né? E fez um implante no velhinho. E aí diz ele, daqui uma semana o senhor volta para nós conversar de novo, vamos ver como é que está funcionando. E na outra semana o velhinho foi lá, seu Almeida. É, aí o médico perguntou para ele, seu Almeida, o senhor está gostando do seu aparelho? É muito bom, diz ele, é muito bom. E sua família, ela gostou? Ainda não contei para ninguém, é? Mas eu já mudei meu testamento umas 3 vezes. Essa aqui eu quero tocar para todos os pais. Olha só. É, pediu Pilares, a Márcia de Lima, lá de Criciomal.
1: O afeto mais puro.
0: Pro seu esposo, né? Pro Dia dos Pais, e gostaria de oferecer essa aqui de forma especial.
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0: menino. Eita, que letra!
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0: Miro Saldanha.
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0: Caetano. Que letra, que música bonita. Essa é homenagem a todos os pais. Um abraço pro papai César, que permitiu que eu fosse vovô. Parabéns, filhão.
1: Eles mudam, pai. Não é.
0: Pequeno Bernardo, um abração, um beijão, tá pro Xixa. Um abraço pra Lino. É

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Vamos lá! Participações! Eita, nós! Mas nós podíamos contar um espécie, né? Já faz tempo que a gente não conta um espécie. Vamos ver se a gente consegue contar um espécie pra você. Deixa eu contar uma de um que aconteceu num avião, né? Eita, tem uma gente que tem medo de voar de avião, né? Eu já não medo não, né? Eu sei que se cair o avião não é meu, então... já voei de avião e é uma sensação maravilhosa. Olha só, e num voo comercial, um jato, né? Carregando mais de 300 pessoas. Aí o piloto pega o microfone e começa a falar aos passageiros. Senhoras e senhores passageiros, nós estamos nesse exato momento a 9 mil pés de altura. Estamos aí sobrevoando a cidade de Minas Gerais, de Minas, então a capital, então aí, a essas alturas, uma hora dessa, meu Deus do céu, ele grita, meu Deus do céu, e um barulho dentro da cabine do... E aí ele diz, não, e aí, imagina os passageiros. E aí, daqui a pouco era um silêncio, daí ele pegou, tá, o microfone, tava ligado, desculpe. Me esbarrei na bandeja do meu café quente, derramei em cima de mim, em cima das minhas calças. Vocês precisam ver como é que ficou o estado, né? Aí o passageiro levantou, seu irresponsável! Você precisa viver como ficou a parte de trás da minha! Ai, ai, ai, ai! Imagina! Ah, nessas horas.

A Terezinha Cretz, a Terezinha Cretz fez uma solicitação musical pra gente aqui, ligou. Ela pediu uma música da banda Integração Tobrado Alegre. Oferecer pro papai Canísio, maridão, né? Canísio, ô Canísio, ela escuta. Pro filho, o Adriano e o Cleiton, que também são papais, né? E Brogeiro Vilmar também, em homenagem ao Dia dos Pais, da música da banda Integração Dobrado Alegre. 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

0: amanhã. Valeu, eita, um abraço.
1: Outro Célio. Duas vidas e um só coração. Ei, já marquei aqui pra mim pra não esquecer, tchau.
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1: Quem participa aqui é o Sandro de Campo Grande, Santa Terezinha do Progresso. Queria desejar um feliz dia dos pais. Ah, esse aqui eu acho que eu já atendi. Eita, Pedro, irmão dele, Milton, que estão aqui comendo uma carne, queria pedir a música. Não foi, é outro. Eia, queria desejar um feliz dia dos pais para todos os pais e para o meu genro Darley, que está aqui com o pai dele, Pedro, e o irmão dele, Milton. Estou aqui comendo uma carne. É 12h44, 14 horas agora. Eita, Castelo de Sonho!

0: Agora boa nossa hora. Puta, é Marcelo. Quero fazer o melhor para todos os pais aí. Todos que estão na escuta aí. Pais. No mais, tudo certo. Aqui no interior de Três Passos, na escuta do programa.
1: Três Passos!
0: Na rádio.
1: Oh, coisa linda! Eita, quem fala? Eu falei com há pouquinho, com o telefone, o povo lá da Viracambota. Bom plano? Gilberto Niederle! Mas bueno! Diz que o pai Geraldo fez uma câmera aí. Mais homem, isso que é pai. Que coisa linda, seu Geraldo. Sinto-se abraçado por mim e por todo o filhão Gilberto, que tem uma consideração, né, única. Amor paternal. Ai, a coisa linda. Ele me pede tocar Paloma Blanca. Paloma Blanca, tá aí. 14 horas, mais um minuto.
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Pra minha irmã Denise, lá de Blumenau. Eita, escreveu pra mim dia, feliz dia dos pais, agora duplo, pai e avô. Oh, para eu que agradeço, Denise. Então um abraço aí pro Andrei, pra Isa, Isabela. Tem que tocar a música pra vocês lá. Eu vou tocar uma música especial pra Isabela agora. Posso, Andrei? Posso? Vou tocar na sequência.

Tem solicitação musical, essa aí, dançando em Porto Lucena. É, o pessoal pediu, ó. Tá entrando aí, né? Pediram Paloma Blanca também. Também tá aí. Selecionadinha. Vamos lá, participações aqui. Eia, nós. Aqui, boa tarde, toca a música do Corpo e Alma, a Rosa que pede. Corpo e Alma, vamos marcar aqui.

0: Tiririca, lá de Pérola do Oeste, mandou, ai homem do céu, mandou as carnes, deixa eu ver aqui, mandou, isso aí foi, nossa, ele depois acabou mandando, daí acabou, né, subindo a sua, e às 12 horas e 16, homem do céu, aqui a gente vai atendendo por sequência, depois acabou mandando de novo. E ela foi subindo a sua mensagem. Mas vamos lá, como é que tá? Tudo bem?
1: Olá, Larson, bom dia. Tirica de Pérola do Oeste. Aproveitar e pedir a música Mocinho Aventureiro.
0: Mocinho Aventureiro.
1: Vai pra todos os pais aí. Somente os filhos, os giros que estão reunidos, os netos. E o meu irmão de São Adelino, Ivo Belling. Toda a família Belling aí. Tamo aí, tempo nublado.
0: Eita!
1: Já deu uma chuva, madrugada. E estamos tomando chope da Usa Beer aí.
0: E da Usa,
1: saboreando aquela super carne gostosa aí. Um abraço, aí. Feliz Dia dos Pais aí, que Deus sempre te abençoe na Oeste FM.
0: Obrigado! Valeu, Tiririca! Isa!

0: São 14 horas 16 minutos e faz 15 graus aqui por Ando Oeste.
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0: Eita, nós! Oxmia, como é que tá, Andy, velho? Oi, a lá de São Miguel do Oeste diz, na escuta em São Miguel do Oeste. Grande abraço pros amigos de Fátima. Do bolão masculino e feminino, dos veteranos, futebol livre, igreja, amo essa comunidade. Abraço a todos os pais, lugar abençoado, quero estar sempre ajudando essa comunidade maravilhosa. Bolão em especial, grande Oxmia. Oxmia é o maior, melhor assador de carne que eu já conheci, né? É uma das grandes qualidades desse menino. Mas olha! Valeu, Xminha. Obrigado pelo horário de ligar. Um abraço pra Vera, pra toda sua família, papai, Xminha. Aquele abraço pra tu, velho. Ah, bueno! É um ser humano solidário, parceiro demais. Coisa linda. Show de bola. Obrigado pela paella.

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0: baterista do Serrano.
1: 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Mas vamos lá, gente boa! Quem participa? Olha só, Gilmar Coquelin. Boa tarde, dona Toca, para nós, Dobrado 2000. Gilmar Cascata, Horizontina, comemorando o Dia dos Pais com a minha filha Alana, o genro Gabriel e a esposa Lia. Abraço, programa muito bom. Obrigado, Gilmar. A gente fica muito feliz pela tua participação. Dobrado 2000, marcar aqui para mim para não esquecer. Mas, gente boa, mas vamos lá. quem o pessoal pediu. Deixa eu rodar uma música aqui. É, às vezes o pessoal pede Perigosa e Linda. Perigosa e Nada Linda. Cinco fretes.

0: O Beto da Santa Rita me ligou há pouquinho. O Beto ligou pra mim justificando. O Beto, domingo que vem... Domingo que vem o Beto não estará participando pro programa Domingo Alegre. Na justificativa de que lá no bairro Santa Rita tem festa. E ele vai arrastar a bota. Vai comer uma carne lá. Vai ensinar Vilstutanza, te peto tutti slenega. Mais ou menos assim, né? Eusebio Banda, eita, ali que me refiro, esse menino não é fraco, quando ele veste a bombacha e usa aquelas botas, é bom não usar espora, né, se usar espora sai faísca por tudo, né, risca tudo piso, né, meia Nossa Senhora, ele faz pinturas aí no assoalho, né. Show de bola, Beto! A gente compreende. Isso é por uma causa justa, né? Eita! Povo Santa Rita, domingo que vem tem festa lá. Wildomar mandou áudio pra gente. Vamos ter que atender. O tempo tá correndo, uma barbaridade.
1: Fala, meu amigo radialista. Meu nome é Idiomar de Bona, sou de Iraceminha, aqui. Não fica longe de Iporã, não. Eu quero ouvir uma música, Fique Longe Dela, de Chico Amado Xodó, se for possível, pode mandar essa pra mim aí. Fique um abraço a todos os pais aí também de Iraceminha, toda a região aí. Tudo de bom pra você aí, obrigado.
0: Eita, Idiomar! Fique longe dela, vou tentar achar aqui, ó.

Boa tarde, toca a música do AM Animação. Buena, Diana. Meu amigo Jerônimo Collin, boa tarde, Donato, lindo programa, parabéns a você e também a todos os pais pela passagem. Vai passar o dia, mas o papai tem que ficar, os papais tem que ficar, marcar presença, isso aí. Jaime Becker, boa tarde, eu vindo em Rio Negro, Paraná, excelente programação, manda um abraço pro sobrinho Odair. E o Regis Verli, os irmãos e demais parentes reunidos lá em Curitiba, eles sempre estão na escuta. Povo de Curitiba, aquele abraço pra vocês. Olá, os Nayu Jaime mandando. Aline de Miquei, boa tarde, aqui Aline de Miquei de Capanema, Paraná. Gostaria de pedir Dieguito e seus declados mocinhos da cidade oferecer para o meu pai o Tiririca, para o meu cunhado Nelson e para o meu marido Rodrigo. Dieguito e banda, bueno, Dieguito, bueno, Dieguito é um fenômeno, mas olha, um abraço pro Dieguito, Tarcísio me escreveu aqui, boa tarde, estamos na escuta, parabéns pelo ótimo programa, mandou um videozinho, vamos abrir depois, né, bueno demais, tchau, que coisa linda.

0: Bulim mandou foto, família alegre reunida, tudo bem?
1: Boa tarde, meu amigo radialista, melhor radialista aí do sul do Brasil aí, no nosso oeste catarinense.
0: Obrigado.
1: Aqui é o Carlos Bulim, da linha Lajado União, Pinheirinho do Vale. Gostaria de ouvir uma música aí, cara, se for possível aí. Sobre uma música sobre os pais. Estou aí com a minha família, tudo reunido aí, meus genro, meus cunhados aí, que são tudo pai também. E oferecer essa música toda para eles. Para mim, pessoalmente também, né, que sou pai. Para você que é pai também aí, que Deus abençoe você e tua família aí.
0: Ele está.
1: Em muitos anos nós vamos ter essa felicidade de comemorar essa data, né, cara?
0: Com certeza.
1: Manda uma música bem boa para nós aí. Seria possível? E pedir também que Deus abençoe nossas vidas, cara.
0: Isso aí.
1: Nós pais somos tudo nessa vida, não é? Nós, nossos filhos, Deus o livre. É uma benção.
0: Exatamente. E
1: serei muito agradecido se for ouvido. Muito obrigado, meu amigo.
0: Eu que agradeço, família toda reunida, portanto, a participação aí do Carlos Bulim. Mas bueno demais, fico muito feliz, obrigado pela tua participação, em homenagem, portanto, a todos os papais reunidos aí, que coisa linda, obrigado mesmo, vamos que vamos, programa Domingo Alegre, 14 horas, 36 minutos agora, bueno!

participações. Mais participações. Vamos ver quem tá participando aqui. Oi, boa tarde, Cristiane Butchbecker. Linha Escondida, toca a música Terceira Dimensão.

0: máxima. Vamos mostrar pro sul do Brasil a energia de Santa Cruz do Sul, terra da Oktoberfest, terra da banda magia.
1: Eita, nós!
0: Vamos trazer pra cá o melhor das bandinhas. Eita. Com esse trio de ouro assim.

0: Visto, 29, aha. 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Obrigado por ser atendido, é brincadeira. Eita. Só alegria essa grande rádio, esses grandes locutores aí. Obrigado. Valeu, de repente tu não tem espaço para tua audiência, mas parabéns aí, eu te parabenizo e um feliz dia dos pais, né?
1: Valeu. Eita. Valeu, tudo de bom. Quem mais? O Nilton! O Nilton tem dois irmãos. Quero homenagear a todos os pais e o mano tio Tony e a mãe Elvira. Pro Thiago e pro José. Estamos na escuta! Buenos!

0: Gilberto Machado participando também. Boa tarde, tudo bem?
1: Boa tarde. Aqui é o Gilberto Machado de Tubarão. Gostaria de pedir uma música aí, a escolha do programa.
0: Uhum.
1: E oferecer aqui para o meu cunhado Inácio e para o meu amigo Milton de Lima e para o meu irmão que mora em Iporã, Roberto Machado. Pode ser a escolha do programa.
0: Escolha do programa.
1: Um abraço.
0: 99 alguma coisa, pode ser? Toma aí. Eita!

Eita, nós! Olha só, mandaram um monte de foto. Tiririca, valeu, tio índio, velho! Mas que linda família toda, pessoal reunido aí!

Gerson Zimpel. Boa tarde, sou o Gerson de Três Passos do Rio Grande do Sul. Toca grupo Clacatis. Essa não vou, posso tocar, não. Mas ela é proibida, meu. Grupo Clacatis, meu.

0: Essa aí só pode tocar ao vivo e a cores, né? Inácio Rocambá! Inácio Rocambá, como é que tá, Índio Velho? Como é que tamo? Boa tarde!
1: Oi, boa tarde, tudo bem?
0: Tudo,
1: aqui é o Everton Luiz Rocambá, Vale Real, Rio Grande do Sul.
0: Uhum.
1: Queria fazer uma homenagem pro meu pai, Inácio Rocambá.
0: Que a voz é igual, Inácio.
1: Pelo seu lindo e grande dia hoje.
0: Uhum.
1: Agradecer a ele, que sempre me educou, me criou e sempre deu uns conselhos bons para ser aquela pessoa que eu sou hoje.
0: Uhum.
1: Hoje eu tô ali na casa dele comendo um churrascão daqueles e tomando um chope.
0: Tá certo.
1: Fazendo festa com o pai.
0: Exatamente, tem que fazer.
1: E desejar todos os pais do mundo, do Brasil inteiro, né, do Vale Real, um feliz dia dos pais. Se boa. For atendido uma música bem agradeço uma música bem caprichada, se for possível, o pai gosta do paraíso musical ou do esperança.
0: Ah.
1: Uma caprichada pra ele.
0: Eita.
1: Tá bom? Um abraço, tudo de bom. Se for atendido,
0: companhia,
1: agradeço.
0: Né?
1: Amém.
0: Amém. Valeu. Everton. Esse aí não precisa fazer teste de DNA. A voz é idêntica, né?
2: Eu vou
0: Eita!

0: mais? Quem mais participando? Luiz Zanotto. Boa tarde, senhor.
1: Boa tarde, Donato. Tudo certo? Tudo tranquilo?
0: Tudo, e o senhor? Também.
1: Foi roda aí pra mim com a banda Energia, Loirinha Querida.
0: Loirinha Querida. Valeu,
1: trabalho. Abençoado domingo e uma ótima semana.
0: Eita.
1: E um abraço.
0: Valeu, tudo de bom.

0: participando. Vamos lá. O tempo tá correndo, 14h47. Estamos na reta final. Renato Luiz Esteves, olha só, boa tarde. Aqui é a Taila Júnior e o Juliano Esteves. Queremos homenagear o pai Renato Luiz Esteves, aqui de Tunápolis, pelo Dia dos Pais. Se for atendido, agradeço. Parabéns, portanto. Olha só. Renato, escuta aí, ó. O Júnior, a Daila e o Júnior estão te homenageando com todo carinho. Igualmente, da minha parte também, desejando muita saúde. Parabéns pro Dia dos Papais.
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2: Boa tarde, Donato.
0: Boa tarde.
2: Pedro Alves da Silva. Milton Donato, eu gostaria de escutar uma música aí e homenagear todos os pais aqui do nosso município, municípios ao redor, né? E do Brasil. Um abraço a todos os pais. Eu não tenho mais meu pai, mas os outros que têm, que sejam felizes, que cuidem deles.
0: Exatamente. Então, isso aí.
2: Um abraço aí, guri. Fique com Deus.
0: Valeu, tio. Gostei da tua camisa, hein, tio, velho? Ah, bueno.
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3: Opa, meu amigo, é o Carlos Bolim de novo aqui, dali Aleijado União. Eu ofereci aí uma música antes aí, para todos os meus genros aí, familiares e que eu tô aqui. Agora eu quero oferecer para meu pai.
0: É
3: uma pessoa.
0: Como é que o nome dele é?
3: Me educou, me deu vida, e hoje eu sei que eu sou por causa dele.
0: Mas, bueno,
3: sei que eu tô meio, tipo assim, emocionado, mas é a vida, né, cara?
0: Isso aí.
3: Pai, tá? Eu sou pai e a gente sabe que a gente vive nesse mundo. Gostaria de ouvir uma música aí especial pra ele, cara, mandar pro meu pai aí, seu Marino Bolim.
0: Marino, um abraço pro Marino.
3: Mora ali na linha Sabiá, ali, pertencente a Rio Grande do Sul aqui,
0: uh-huh.
3: A linha Pinheirinha do Vale.
0: Pinheirinha do
3: Vale. E manda uma música bem boa pra ele aí. Eu sei que ele tá ouvindo a sua rádio aí, ele é um cara que escuta sempre vocês aí, é um meu ouvinte que sempre tá, desde manhã, escutando essa rádio aí.
0: Uhum.
3: Então manda uma música bem boa pra ele, tá bom, meu amigo?
0: Seu Marino!
3: Deus abençoe meu pai aí, que lhe dê muito, muito anos de vida, tá bom? Um abração aí do Carlos Bolinha.
0: Beleza pura!

0: Um abraço aí pro Afonso Schmidt, Afonso Lange, parabéns pedido dos pais, Wesley Letícia, seu Erno, parabéns.
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0: Coisa boa, vamos que vamos.

0: Só precisa agradecer. Olha só, a Daila e Júnior e Juliano. É, Davis, agradecer, não tem que agradecer nada. Eu que agradeço. Parabéns, seu Renato.
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0: Renato Machado.
2: Luiz Gilberto Machado aqui de Tubarão. Gostaria de pedir mais uma vez uma música e oferecer ao meu irmão Roberto Machado, que é aí de Porã, pelo Dia dos Pais. Uhum. Oferecer ao meu cunhado Inácio, que é aqui de Tubarão, e minha irmã Noemi. E pedi aquela música da Elaine Liseu, Raízes, se for possível, tocar Raízes, ela pra mim amor. Ouvir aqui. Eu agradeço.
0: Beleza. Muito obrigado. Valeu, tchau. Tudo de bom.

0: Eita, nós, vamos lá, 14:55, vamos para as considerações finais, agradecer imensamente a tanta gente que hoje, aproveito fazer a homenagem pro Dia dos Pais, é impossível a gente conseguir atender a todos prontamente, mas foi prazeroso estar com vocês, e obrigado pela seleção musical que o pessoal ajudou a fazer, que tenhamos todos um fim de semana, o resto de fim de semana reparador de energia. 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
1: Eu sou feliz.
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cada vez mais preocupados com o próximo, em construir, né, em fazer, em edificar, que nós sejamos aqueles pais que curam, que aqueles pais que fazem curativo, aqueles pais que, né, jogam para cima, que a gente possa a cada dia ser exemplo pro próximo e que a felicidade possa sorrir para todas as pessoas. Gostaria de deixar uma mensagem que dizia assim: o que é a felicidade? A felicidade é aproveitar o que você tem hoje, disse a gratidão. É sorrir sem medo do amanhã, disse a esperança. É valorizar os pequenos momentos, disse a simplicidade. É deixar ir o que machuca, disse a liberdade. É viver sem se comparar, disse a paz. Por isso, meus queridos, fiquem com Deus, Ele está comigo. Se Ele quiser e Ele quer, domingo que vem estaremos mais uma vez Fabri brincando, fazendo o programa Domingo Alegre com todos vocês. Um beijo no coração e tchau, tchau!

0: 3:27.
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0: desgraçada.
1: Que houve? Não acredito, tá passando mal? Não. Vamos fazer o seguinte, a senhora foi achar guaiaca lá no fundo, perto do pé da laranjeira. Cuidado, mas o cachorro tá amarrado, não tem problema.
0: Não, não, não é nada disso.
1: Ah, não

0: 5:56.
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Muito bem, com Lindomar Castilho, Eu Vou Rifar Meu Coração, a gente começou mais uma noite de domingo aqui na Oeste FM. Prazer, Christian Kaiser, contigo, e vamos dando sequência ao final de mais um domingo. Muita música boa vai ter por aqui, desde sucessos das músicas de banda, as nacionais antigas, os flashbacks e também os lançamentos. E, inclusive, já vamos destacando o lançamento. Falando nisso, vamos trazendo música nova da banda Pérola Negra, que foi lançada na sexta-feira de manhã, né? A música Amor Perigoso tá fresquinha, chegou essa semana e você curte assim na Oeste.

0: 6:12.
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2: Eram do Rio Grande do Sul, Bandinha Oriental, chega agora na Oeste.

Essa foi a banda oriental e o La Cucaracha. E olha só, acordar no meio da madrugada pode ser um hábito herdado de nossos ancestrais. Se você é aquele tipo de pessoa que acorda às 3 da manhã sem motivo, pode ser que você tenha herdado esses hábitos. Antes dos celulares e luzes existirem, quase ninguém dormia a noite toda sem interrupções. O comum era se deitar poucas horas, depois o pôr do sol e despertar de novo por volta da meia-noite. Nesse meio tempo, as pessoas ficavam acordadas, papeando, cuidando das fogueiras e, em dias mais sociáveis, visitando vizinhos. Somente depois voltavam a dormir. Pesquisadores do sono sugerem que o corpo humano nunca foi programado para, de fato, dormir sem interrupções. E a explicação está na ciência por trás do sono. A cada noite, o corpo passa por fases distintas, que é o que chamamos de ciclo do sono. Cada ciclo dura aproximadamente de 90 a 110 minutos, passando pelo sono leve, pelo sono profundo e pelo sono com movimento rápido dos olhos. A maioria de nós passa por cerca de 4 a 6 desses ciclos durante uma noite de sono, e as fases mais importantes, porém, estão concentradas na primeira metade da noite. O sono profundo é o responsável pela recuperação do corpo e da imunidade, enquanto o sono com movimento rápido dos olhos processa as emoções e a memória do dia. Depois deles, alternamos principalmente entre os estágios mais leves, ou seja, acordar de madrugada é perfeitamente normal. Inclusive, a maioria das pessoas faz isso várias vezes por noite e simplesmente não se lembra. E a Oeste FM traz agora a banda Passarela em Mulher Não Se Bate, lá do volume 3 de 2003. É a noite de domingo, aqui a recém iniciou, e na Oeste FM vai ter muita música boa passando ainda.

Você ouviu La Montanara e a música All Is Good. E olha só, o terceiro menor país do mundo mudou de nome. Conheça Nauru, conhecida anteriormente como Nauru, a ilha de 11 mil habitantes, foi renomeada para remeter a pronúncia do nome na língua local. É um dos menores países do planeta e mudou de nome. O governo dessa ilha no Pacífico foi comunicado a mudança pelo presidente do país em uma publicação nas redes sociais. O nome tradicional sempre existiu, mas acabou sendo substituído internacionalmente por uma versão mais fácil de pronunciar para vários estrangeiros. Com apenas 21 quilômetros quadrados, Nauru é o terceiro menor país do mundo em extensão territorial, atrás apenas de Vaticano e também de Mônaco. Há cerca de 12 mil pessoas morando na ilha, uma população menor que a de São Miguel do Oeste, por exemplo. E é na 94,5 agora canta San Marino e o Peito Apaixonado.

0: 6:47.
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2: E bora pra mais música lançada essa semana, que chegou na quinta-feira na nossa programação. De Três Passos, Banda Eza soltou a música nova deles, com participação do Negão e San Marino. Choro na Tela, tá fresquinha, escuta aí.

Aqui você tá ligado na Oeste FM 94,5, sucessos variados no final do seu domingo, né? E agora chegando aquela antiguinha pra gente matar a saudade.

0: Rafael.
1: Esse foi o Rafael Rodrigo com a ajudinha do Flávio Dalcin. Cantaram É Assim Que Eu Sou, Hora de Piada, da Risada, com tio e sobrinho. Chega aí.
2: Que deu, tio?
3: Não ia passando embaixo de uma árvore, um passarinho, mas despejou a coisa.
2: Mas que sorte.
3: Mas que sorte, de que jeito?
2: Sorte que não era eu que tava lá embaixo. Sempre teve um projeto?
3: Não, mas eu acho que ficava de pé.
2: É. Mas já entrando nesses assuntos, eu me lembro do tempo que tinha os bailes nas casas.
3: Né, tocado violão e gaita.
2: Violão e gaita, era tudo ao vivo. Uhum. Não era só mecânico agora. E o Arlindo, filho do Tonho, foi no baile também.
3: Mas já gostava,
2: gostava,
3: né?
2: Gostava. Só que ele tava com uma botina, um número mais pequeno, apertava demais, começou a fazer bexiga no carcanhar, no garão, que nem fala aqui no sul. Daí ele sentou lá num canto. E o homem que tava organizando a festa disse: Arlindo, o que que deu que parou de dançar? Eu não consigo, a botina é muito apertada, me machuca. Disse: não, eu tenho uma botina ali que tá mais forgada, te empresto. Emprestou uma botina com um número maior, daí ficou bem frouxinha. Daí ele se carcou dançar de novo. E rodeia pra lá e rodeia pra cá. E o dono da festa dançando se encontrou no meio do salão. Ele dançando com a comadre. E agora, como é que tá, Arlindo? Oh, com essa frouxa velha eu vou até o final do baile.
3: Sobre que foi o censo lá em Belindrópolis agora esse dia?
2: Ah, eles estão passando nas casas?
3: Fazendo contagem do povo, vendo o povo, a idade do povo, né? Chegaram lá no asilo, olharam lá um veinho, mas bem corcundinho já, mas fortinho ainda. Chegaram e pediram: quantos anos o senhor tem, doninho? 91 anos. Como é que o senhor chegou nessa idade? Tomando vinho tinto de manhã, de meio-dia e de tarde. Boa. Foram num outro lá, mais corcundinho, mais veinho ainda. Pediram: quantos anos o senhor tem, doninho? 98. Mas como é que o senhor chegou nessa idade? Vinho branco de manhã, de meio-dia e de tarde. Oh, beleza. Caminharam pra lá e pra cá, foram lá, viram um encrucadinho, tava torto, magro e tremelico, assim. Chegaram e pediram pra ele: quantos anos o senhor tem? 25. Disseram: mas como é que você tá desse tipo nessa idade? Ele disse: mulher de manhã, de meio-dia, de tarde e de noite.
2: É, eu também tive que arrumar um emprego ano passado. Depois não deu mais certo, mas no começo foi bem. Porque começou muita criminalidade e não estavam dando conta dessa investigação.
3: É.
2: Daí terceirizaram, contrataram o pessoal de fora para investigar crime. Fomos eu e mais dois primos lá para se inscrever. Daí chegou o meu primo, psicólogo, analisando nós, mostrou uma foto para um dos meus primos e perguntou: o que que você me diz dessa pessoa? E ele falou: só tem uma orelha. Não, disse, só tem uma orelha porque a foto foi tirada de lado.
3: Ah, tá.
2: Já reprovou. Chamou o outro lá, olhou pra ele: o que que você me diz dessa foto?
4: Olhou. Ele disse: pois é, só tem uma orelha.
2: Não, ele disse, mas só tem uma orelha porque a foto é de lado, de perfil.
3: Ah.
2: Já mandou sair também. Me chamaram lá e eu dei uma olhada assim, eu falei: o cara usa lente de contato. O psicólogo falou: muito bem, como é que você descobriu isso? Eu falei: é fácil, porque o óculos com uma orelha só não dá pra usar.

Esse foi a banda Os Hermanos e o Trombonaço do Careca. E amanhã estará completando 48 anos a apresentadora Maria Júlia Coutinho, mais conhecido também como Maju Coutinho, né? Apresentadora, jornalista, comentarista, radialista e também repórter, né? Apresentadora do Fantástico, né? Ela que se formou em jornalismo também pela Faculdade Casper Libero, né? Pertencente aí à Gazeta, né? Assim como o aniversariante aí que a gente trouxe no domingo passado, né? O apresentador João Kleber, né? A Maju Coutinho então vai estar completando 48 anos amanhã e ela foi estagiária na Fundação Padre Anchieta, ou seja, na TV Cultura, onde passou por vários cargos até chegar a ser repórter. Em 2005 passou a apresentar o Jornal da Cultura e depois em 2007 foi para a Rede Globo, onde inicialmente era repórter. Oeste FM traz agora Banda Legal e o Casa Separa.

Esse foi Rainha Musical, Tatuador, e na Oeste FM, mais notícia na sua noite de domingo. Coletores de lixo encontram um bilhete premiado de 1 milhão de euros da loteria e devolvem à dona. Atualmente equivalendo 6,4 milhões de reais, né? Os coletores de lixo devolveram o bilhete à dona original. Isso aconteceu na Itália. A mulher, que prefere não ser identificada, percebeu tarde demais que havia jogado o bilhete no lixo e pediu ajuda à empresa responsável pela coleta na cidade. Depois de mais de um dia de buscas, os trabalhadores vasculharam montanhas de resíduos e localizaram o bilhete. Quando recebeu a notícia, a mulher ficou muito emocionada. A mulher tinha ido até uma lotérica para conferir o bilhete. Como o prêmio era muito alto, a máquina da loja informou apenas que aquele valor não poderia ser resgatado ali. Sem entender a mensagem, ela acreditou que o bilhete não tinha valor e jogou fora quando voltou para casa. Pouco depois, um familiar percebeu que os números sorteados eram exatamente os que ela sempre apostava, em homenagem a uma pessoa. Aí começou a corrida para encontrar o bilhete. No final deu tudo certo. E na Oeste FM agora a gente escuta Os Schiavini e a música Vasto Views.

0: 7h43.
1: Esse foi o Brilha Som e o Sol Não Regressa, versão gravada em 2022. E agora mais música nova que chegou na programação durante a semana. Na terça-feira, soltou música nova, o musical Som 7 e o Vida Bagunçada. Curta agora por aqui.

0: 7h56.
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E tem mais música nova que tá pintando na programação da Oeste FM. Chegou nessa semana, na quinta-feira, música do projeto Eterno Jorge Faix, né? Segue em frente o projeto aí, e dessa vez com a participação do Ed, do Danube Azul, e a canção Dança Comigo. Você ouviu primeiro aqui na Oeste FM. Curta aí!

Este foi o Corpo e Alma, cartinha linda, 1988, hora de previsão do tempo. Amanhã, segunda-feira, vamos ter um início de dia com temperaturas mais baixas, né? 8 graus de mínima no amanhecer, as máximas amanhã vão até os 16 graus. Amanhã, a princípio, somente tempo nublado, não deve chover, talvez o sol apareça timidamente. Na terça-feira, deve chover novamente, 13 a 15 graus. Quarta-feira, de manhã nublado e à tarde sol. Quarta, 15 a 22 graus. Se já esquenta na quarta, é porque vem chuva e ela vem na quinta-feira a princípio, 14 a 20 graus. Sexta-feira da semana, deve ter chuva ainda, 14 a 20 graus. No sábado, sol entre nuvens, talvez alguma pancada ainda pode ser registrada, 16 a 23 graus. E domingo, né, o próximo domingo, então, a princípio está marcando um dia de tempo mais firme, com pancadas podendo ocorrer à tarde. Domingo próximo, 17 a 26 graus. Essa foi a previsão do tempo na 94,5. E quem vem agora para tocar é a banda Águia Branca e a Festa Panambiense. Boa noite para você que se liga na Oeste. Já já tem agenda de jogos para esta semana.

0: 8 e 14.
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2: Na Oeste FM, agora a Banda Chopão.

Beleza, a gente ouviu o som 7 na rua em que você morava e agora tem a agenda de jogos para essa semana. Amanhã, na segunda-feira, teremos apenas um jogo da Série B, né? Pela 21ª rodada, Goiás e Londrina. Esse jogo será às 19h30. E durante o meio dessa semana, então, a gente terá Libertadores e Sul-Americana. Não teremos Brasileirão, né? Na terça-feira, dos brasileiros entrarão em campo Fluminense, 19 horas recebe o Independente Rivadavia, né? Agora são os jogos de ida das oitavas de final. Pela Sul-Americana, vamos ter o Bolívar contra o São Paulo, né? O time que eliminou o Grêmio joga, então, nesta terça-feira, 21h30, joga primeiro em casa na altitude. Tem também na terça-feira um jogo ainda pela 21ª rodada da Série B, Avaí e CRB, esse jogo às 19h30. Na quarta, brasileiros na Libertadores é o Palmeiras, quando enfrenta o Cerro Portenho, 19 horas, vai ter enfrentamento de dois brasileiros nas oitavas, Cruzeiro e Flamengo, na quarta-feira, 21h30. Tem ainda na Sul-Americana, na quarta, Bragantino contra Atlético Mineiro, mais confronto de brasileiros, esse jogo na quarta será às 19 horas. Claro, tem mais jogos na quinta, mas isso você fica sabendo durante a semana no Show de Bola. Agora quem vem aqui para tocar na 94,5 é a Companhia do Bailão Show e o Happy Trumpeter.

0: Neste momento, a temperatura é de 12 graus.
1: Na Oeste FM, no ritmo alegre das bandas, o sucesso atual, mas aquele do passado também, né? E quem lembra da música dos bons tempos, hein? Por isso, vem chegando agora Os Futuristas.

0: 8:34.
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3: Boa noite para você que está conferindo a programação da Oeste FM. Agora a gente traz sucesso brasileiro do passado, de 1982, banda 14 Bis e o Beijo Sideral.

Esse foi o Estrela d'Alva e o Dobrado 48. Olha só, patrão doa empresa aos funcionários que a salvaram da falência. O nome do empresário é Ed Smith Jr., dono de uma fabricante de barcos. O norte-americano recusou propostas de venda da empresa de quase $500 milhões, porque quando a empresa estava praticamente quebrada, foram os funcionários que ajudaram a levantá-la. E o negócio deu certo. A empresa teve faturamento superior a $100 milhões por ano e ele transferiu o controle acionário para um fundo permanente. Tudo para que a empresa não possa ser vendida e permanecer sendo administrada em benefício dos funcionários da comunidade de projetos sociais. A decisão também tem relação com a própria trajetória de vida do empresário. 94,5 agora tem o grupo La Montanara Ishmohmidir. É a noite da 94 que segue em diante. É domingo à noite, mas aqui não tem tristeza, é só animação.

0: 8:49.
1: Neste momento, a temperatura é de 11 graus.
2: Essa daqui é de 1976, The Eagles e o Hotel California. Vamos relembrar esse super sucesso.

Muito bem, você ouviu em nossa programação, JM Todos Saem Viajar, teve antes o Calmon e o Baby Chama Que Eu Vou, música internacional para relembrar, teve os Eagles e o Hotel California, e agora a gente traz mais música nova. Chegou na quinta-feira, música nova, regravação, né, do André Renner e o sucesso lá dos anos da Jovem Guarda, Vem Me Ajudar, versão bailão, né? Confira aí como é que ficou, depois tem também Banda Sul.